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1: Sananduva FM, 21 horas e 1 minuto. Boa noite.
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3: Olha a hora, 21 e 9, 9 e 9.

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1: 19 graus.
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1: 18 graus.
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3: 11 e 18. 19 graus.

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1: 11:49.
2: 18 graus.

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1: Meia-noite.
2: 18 graus.
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4: É. Quando a gente fica solteiro, a gente pensa que tudo é fácil, né?
5: É um problema.

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2: Meia-noite e 26.
3: 19 graus.

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1: Meia-noite 58.
2: 18 graus.
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2: 1:28,
3: 19 graus.
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1: 1:55.
2: 18 graus.

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1: 2:30,
2: 18 graus.
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4: Olá, chegou a hora de atravessar o túnel do tempo para ouvir os sucessos eternos da música popular brasileira. Está começando o Rádio Vitrola comigo, Ronaldo Martins, e com o Pedro Pincer. Tudo bem, Pedro?
5: Tudo bem, Ronaldo. Pronto para mais uma aqui.
4: Vamos começar com diferentes estilos da nossa música sertaneja.
5: Vamos embora, que a gente está aqui para remexer no baú. O que temos aí?
4: A gente vai começar no cantor mais contemporâneo, que é o grande Daniel.
5: Gosto muito do Daniel.
4: Canta muito bem, tem uma voz maravilhosa. A gente vai ouvir uma música dele, que é uma versão de um sucesso latino, Estou Enamorado, da dupla Donato
5: Stefano. Stefano. Exato, italiano a música original, eu acho.
4: É, latino também, mas latino e italiano. Sim, sim. Que foi gravada pela dupla, João Paulo e Daniel.
5: Foi.
4: Exatamente. É, você se lembra que o Daniel tinha uma dupla com o João Paulo em 96. E depois que o João Paulo morreu, o Daniel pôs essa música no repertório dele, já como solo. Cantor solo.
5: Isso.
4: E ela ficou assim, simbólica.
5: É um clássico de João Paulo e Daniel, de Daniel. Tem que tocar sempre.
4: Linda. Vamos ouvir Estou Apaixonado com Daniel.

0: Você ouviu Pena Branca e Chavantinho, a música Carles Bento, que estourou com Milton Nascimento. É uma canção de um outro cantor mineiro, o Tavinho Moura. O Milton Nascimento gravou em 76. Ela lembra ali as Folias de Reis, o ciclo natalino. E elas vieram da tradição da Folia de Reis. O Tavinho Moura pegou essa música do folclore e fez essa versão.
1: O Tavinho Moura, que é uma figura icônica da cultura mineira, um grande compositor, né? Uma pessoa bem afeita à cultura de Minas Gerais mesmo. Então, nada mais justo do que ele fazer esse tipo de relação.
0: Grande compositor e grande instrumentista.
1: Também.
0: Se você não sabe, Tavinho Moura é um dos maiores violeiros do Brasil.
1: Eu acredito.
0: Toca viola muito bem. E essa música é linda. A gente ouviu aí nessa versão maravilhosa de Pena Branca e Chavantinho. Vamos para Vanessa da Mata? Vamos
1: embora.
0: Vanessa da Mata cantando um clássico da nossa música, composta pelo Tom Jobim e Aloysio Oliveira. Foi eternizada no álbum Elis e Tom de 74, aquele álbum gravado
1: em documentário.
0: Tem documentário,
1: né?
0: Gravado em Los Angeles, isso, né? Isso. Maravilhosa música. E a Vanessa da Mata, uma cantora do Mato Grosso, fez essa interpretação que a gente vai ouvir bem suave no álbum Vanessa da Mata Canta Tom Jobim, de 2013.
1: É um desafio, né? Que ela se impôs ali.
0: Sim.
1: A Vanessa da Mata, corajosa de chegar ali, escolher um repertório
0: só de
1: jobiniano e mandar ver, né?
0: Vamos ouvir Só Tinha de Ser com Você, Vanessa da Mata.

0: Essa foi Luciana Mello, a música Simples Desejo, grande sucesso dela, lançada em 99 no álbum Assim Se Faz. Pra quem não sabe, quem é Luciana Mello?
1: Filha do senhor Jair Rodrigues.
0: E irmã do senhor
1: Jairzinho
0: Oliveira, que
1: é um dos compositores da música junto com Daniel Carlo Magno, né? Essa música talvez seja o maior sucesso da carreira da Luciana.
0: Sim, a Luciana não fez muitos sucessos, mas essa é.
1: Eu acho que sim, em todas essas rádios que se afeitam a tocar música popular brasileira, sempre toca o Simples Desejo da Luciana Mello.
0: Música linda, música bonita. Com ela encerramos esse bloco, voltamos daqui a pouquinho, hein?
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2: 2:48.
4: 18 graus.
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0: Estamos de volta com Rádio Vitrola. Encontrei uma coisa aqui que eu não sei se você conhecia. O Belchior cantando Aparências, do Márcio Greco.
1: Não conhecia. E olha que eu sou fã de carteirinha do Belchior. Gosto muito.
0: Essa música estourou com o Márcio Greco, mas ela é uma composição do Ed Wilson com Cury, que fizeram para o Roberto, sabia?
1: Não.
0: O Roberto não gravou.
1: Não
0: fizeram,
1: sabia.
0: Fizeram, o objetivo era que o Roberto gravasse. O Roberto não gravou e o Márcio Greco lançou em 81. E ela se tornou um dos maiores sucessos
1: da época.
0: Exatamente. Clássico.
1: Como acontece isso, né, Ronaldo? De você, às vezes, você saber que aquela música X foi escrita para um, e aquele um não topou fazer, não gravou e virou um grande sucesso na voz de outra pessoa.
0: Outra música que foi feita para ele não gravou, a gente já comentou que se eu quiser falar com Deus.
1: Sim, exatamente.
0: Do Gil.
1: Exatamente.
0: O Roberto tinha essa mania, viu? O Roberto era meio chato para essas coisas. Às vezes ele não gostava da música por um detalhe ou outro. Essa que a gente vai ouvir, essa releitura do Belchior, é de 91. É uma parceria com o violonista Gilvan de Oliveira. Grande violonista, né?
1: Isso.
0: E eles fizeram isso.
1: É de 91,
0: ouvir.
1: Belo
0: 91. Belchior cantando Aparências.

0: Essa foi Preta Gil com a música Espelhos d'Água. Foi o primeiro grande sucesso da carreira da Preta.
1: É, e essa música é conhecida, né?
0: Do Dalto.
1: Do Dalto, primeiro, do Dalto. Depois várias pessoas já gravaram, Patrícia Marques também.
0: Dalto em parceria com Cláudio Rabelo. Dalto gravou no álbum Pessoa, de 83. A Patrícia Marques gravou quando ela saiu daquela fase infantil,
1: adolescente.
0: Um dos primeiros, ou o primeiro álbum dela, eu acho que o primeiro, ela gravou uma versão dessa música.
1: Exatamente.
0: E a Preta Gil gravou em 2003, no álbum Preta Porté.
1: Que é um álbum super polêmico também, que ela sai, né, praticamente despida na capa.
0: Sim, é.
1: Que é o álbum de lançamento da carreira dela.
0: Muito legal, Preta Gil. Bom, da Preta Gil, já que eu falei do Roberto, né, que não quis gravar a música lá, vamos ouvir o Roberto agora gravando música de um outro compositor, a música Quero Ter Você Perto de Mim, que é do Nenel.
1: Nenel?
0: Nenel.
1: Esse é renomado, hein? Esse é conhecido.
0: Ele é um clássico ali do... acho que é do Rio, né? Não sei se o Nenel é do Rio. Mas o Nenel, ele fazia músicas e ele um dia queria mostrar a música pro Roberto. Essa que a gente vai ouvir. Ele não conseguia entrar nos estúdios da TV Tupi, onde o Roberto gravava, para entregar. E um dia ele viu que o segurança já era mais velho assim, e ele saiu correndo, passou pelo segurança na portaria.
1: Sim.
0: O Roberto viu e falou, não, deixa eu ver o que é e tal. Ele mostrou a música pro Roberto e o Roberto gravou. E isso é história verdadeira, porque eu já vi vídeos do Nenel contando
1: essa história, né? O acesso ao Roberto Carlos, especialmente nessa época, você imagina?
0: Nossa.
1: Chegar ali, no próprio filme do Tim Maia, né?
0: Uhum.
1: Quando o Tim Maia volta para o Brasil e procura o Roberto Carlos para ter alguma coisa, ter alguma oportunidade, tinha dificuldade também, então é complicado mesmo.
0: Vamos ouvir Quero Ter Você Perto de Mim com Roberto Carlos.
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0: Você ouviu Pra Você Guardei o Amor com Nando Reis e Ana Canhas. Esse dueto, eu acho a harmonia tão bonita. As duas vozes, assim, casaram tão bem, né?
1: Eu sou muito fã da Ana Canhas.
0: Maravilhosa.
1: Eu vi um show dela aqui no Teatro La Salle, há um tempo atrás, com aquele repertório que ela fez só com o Belchior. É uma coisa sensacional a presença de palco dela, uma cantora maravilhosa. E essa música realmente com o Nando Reis casou muito bem.
0: Uma história interessante da letra, que o público cantava durante muito tempo. O amor que aprendi vendo os meus pais. O Nando corrigiu, falou, não é isso, gente. É o amor que aprendi vendo os meus pais. Só que algum tempo depois ele foi consultar o caderninho dele, onde ele fez a letra, e ele percebeu que o público estava certo.
1: Estava correto. Tá vendo só? A voz do povo é a voz de Deus mesmo.
0: É a voz de Deus. É. Pois é, muito legal. Daqui a pouquinho a gente volta para o nosso último bloco.
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0: Estamos de volta com o Rádio Vitrola, abri meu baú para ouvir Eva. Ah, vou te falar, viu, Pedro?
1: Esse seu baú, eu vou te contar,
0: hein? Você gosta desse meu baú?
1: Esse seu baú, sai Eva, cada coisa.
0: A gente fala muito de versões de música italiana. Essa é uma música italiana composta pelo Umberto Tozzi, em 82. É uma música que mistura referências bíblicas com um cenário apocalíptico, fim do mundo, bomba atômica.
1: Você sabe que Umberto Tozzi é um grande nome da canção italiana mesmo?
0: Sim.
1: Sim. Ele fez o Felicidade do Fábio Júnior.
0: É dele também?
1: É dele também.
0: Pois é. E logo no ano que ele lançou lá, o pessoal do Radio Tax fez a versão que é uma tradução literal da letra.
1: Sim.
0: Então a gente vai ouvir aí depois a Ivete lá no...
1: A Ivete tomou a música para si, né?
0: Para si, mas eu gosto dessa que a gente vai ouvir. Sim. Com Radio Tax. Vamos lá, Eva.

0: Você ouviu Lulu Santos, a música Tão Bem, é um dos sucessos do Lulu, lançado em 84 no álbum Tudo Azul.
1: Tudo Azul, é. Lulu Santos, talvez, a gente tá cansado de dizer isso aqui, talvez seja o maior hitmaker do pop brasileiro.
0: Eu coloco ele e Guilherme Arantes ali numa prateleira acima dos outros.
1: Eu acho até que o Lulu, talvez um pouco mais.
0: Né? Entre as mulheres, a Rita Lee.
1: Então, concordo. Essa música é a cara do Lulu Santos, né? Tem todo jeito e, enfim, a gente ouviu aí.
0: Bom, eu tenho uma filha que se chama Júlia.
1: Ah, é?
0: Júlia, minha filha mais velha. E a Júlia, quando a Júlia veio conhecer a música Ana Júlia, aí ela perguntou: ô, papai, o meu nome é por causa dessa música? Eu falei: não, filho, porque de fato, na minha memória e na da minha esposa, não é por causa dessa música. Só que eu fui checar, essa música estourou no ano de nascimento da minha filha, Ana Júlia.
1: Mas aí não, acho que não tem nada a ver, né?
0: Não tem, mas eu fico pensando se esse nome não entrou na nossa cabeça. Minha filha chama só Júlia, a música chama Ana Júlia.
1: Sim.
0: E deve ter ficado ali na nossa cabeça e a gente escolheu não por causa da música especificamente, que é uma música do grupo Los Hermanos. Aqui, falei aqui, ó, 1999.
1: Isso.
0: É o ano que minha filha Júlia nasceu. Foi escrita pelo Marcelo Camelo, com um objetivo muito claro.
1: Só pra variar, né? Qual é o objetivo?
0: Ele queria ajudar
1: uma menina
0: um amigo dele, produtor,
1: Alex Werner,
0: pra conquistar um estudante de jornalismo da PUC, que era Ana Júlia Werneck.
1: Exatamente. Você sabe que essa música se tornou meio... Vamos dizer, Ana Júlia tornou-se uma persona não grata no repertório dos Los Hermanos durante algum tempo, porque o Los Hermanos tinha essa coisa de ser meio alternativa.
0: E todo mundo só lembrava disso.
1: Só sabia do que... Inclusive tem entrevistas do próprio Rodrigo Amarante sendo completamente avesso a falar de Ana Júlia.
0: Já vi, né?
1: Então,
0: ficando irritado.
1: Exatamente.
0: Né? Quando perguntou de Ana Júlia. Bobagem, né, cara?
1: O grande sucesso foi o que botou os caras
0: Eu acho que isso é bobagem. Hype, né? Vamos ouvir Ana Júlia com Los Hermanos.

0: Você ouviu o Fábio Júnior quando gira o mundo? 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
1: Ah, essa música, ela foi... Obrigado pela deferência. Ela foi lançada no álbum de 85, né, do Fábio Júnior. E é frequentemente associada a esse período de ouro da música popular brasileira. Na época do Globo de Ouro, na época da Jazz FM, do Chacrinha e tudo. Essa foi uma das músicas que mais tocou. E que também você tá num show do Fábio Júnior, basta tocar... As três primeiras notas e o público leva.
0: Ela tá no meu top 3 de músicas do Fábio Júnior.
1: Não vou entrar nesse...
0: Você é fanzaço do Fábio Júnior?
1: Uh-huh.
0: No meu top 3 tá aqui, essa que a gente ouviu.
1: Próximo programa eu trago meu top 3 do Fábio Júnior. Pra mim é muito difícil, mas é um prazer sempre ouvi-lo.
0: Beleza, semana que vem a gente volta, né?
1: Voltaremos. Muito obrigado, Ronaldo.
0: Muito obrigado, pessoal. Semana que vem nós voltamos. 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Até semana que vem, pessoal.
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4: 3:25,
5: 18 graus.
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9: Gente querida, fãs e amigos dos Serranos, gauchada do Brasil. É mais um encontro com os Serranos que tenho a alegria de trazer e proporcionar a vocês. Sejam bem-vindos à nossa companhia. Programa esse com mais de 20 anos de duração e que conta com imensa audiência em muitos lugares de nosso país. Passe a parceria com mais de 250 emissoras. É mesmo uma honra e grande responsabilidade apresentá-lo. Hoje, como primeiro assunto, trarei o artigo muito profundo com o qual poderemos fazer uma importante reflexão em nossas vidas. Escutem só o nível das comparações e comprovações. Exemplo, quando a televisão entrou em minha casa, esqueci-me de ler um livro. Quando o carro parou à minha porta, esqueci-me de caminhar. Quando segurei um celular, esqueci-me como se escreve uma carta. E por aí vai. Como disse, que tenhamos uma reflexão e aproveitemos algo dessas constatações que a vida e o progresso nos trouxeram. No bloco seguinte, trarei a breve e bonita poesia de Adolfo Vicente de Souza, cujo título é Amizade. Ainda trarei algumas expressões gauchescas, na verdade umas tiradas gaúchas. Meu amigo Ganso e eu rodaremos bonitas músicas gravadas pelos Serranos. E como faixa especial, os brindaremos com a linda obra Dois Amigos, na interpretação de Zezé de Camargo e Luciano, com a participação de Julio Iglesias. E no momento nobre, estarei recebendo com muita alegria aos irmãos Ferretti, César e Zéu, que integram e dirigem atualmente o Grupo Chimarrão, um dos grupos tradicionais do nosso cancioneiro, que já está há mais de 20 anos na estrada. 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
9: Agora vem a boa música do programa. Rodaremos duas músicas recentemente regravadas no segundo DVD instrumental dos Serranos. Os Serranos nos Galpões das Estâncias. São dois chamamês. Primeiramente, o clássico Quilômetro 11 na interpretação dos Serranos e, na sequência, a obra Das Missões à Fronteira, com a participação do talentosíssimo violonista Caraí Guedes, o qual brilha ao lado do seu próprio primo Estevão Guedes, um dos nossos gaiteiros, na execução dessa música. Claro, tendo o seguro acompanhamento de todos os demais colegas dos Serranos. Vai lá, Ganso!

0: Rodamos de nosso mais recente lançamento, o DVD instrumental Os Serranos nos Galpões das Estâncias, primeiramente o clássico Quilômetro 11, obra composta por Trânsito Cocomarola, e em seguida a música Das Missões à Fronteira, com a participação de Caraí Guedes ao violão, obra composta por Estevão Guedes, William Hengen, Eurides Júnior e por mim, Edson Dutra. Breve intervalo e logo a sequência desta edição para vocês que nos prestigiam. Até já, meus ouvintes. De volta à agradável companhia de todos vocês, queridos ouvintes, com o programa Encontro com os Serranos. 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
0: 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Meus ouvintes, aqui no nosso Encontro com os Serranos, esse texto para breve reflexão. Quando a televisão entrou em minha casa, esqueci-me de como ler um livro. Quando o carro parou à minha porta, esqueci-me de como caminhar. Quando segurei um celular, esqueci-me de como se escreve uma carta. Quando o computador chegou, esqueci-me da ortografia. Quando o ar-condicionado foi instalado, deixei de procurar a sombra de uma árvore e a brisa que corre por ali. Vivendo na cidade, esqueci-me do cheiro da terra molhada. Manuseando cartões e contas bancárias, esqueci-me do valor verdadeiro do dinheiro. Com os perfumes artificiais, esqueci-me das flores. Com os lanches rápidos, esqueci-me dos sabores dos pratos tradicionais. Sempre com pressa, esqueci-me de como parar. Quando morrermos, o nosso dinheiro ficará no banco. E, no entanto, em muitas vezes em vida, falta-nos frequentemente. Ironia cruel. Após a nossa partida, ficam muitas vezes quantias importantes não utilizadas. Um grande empresário morreu deixando US$1 bilhão à viúva. Ela casou com o motorista dele. O motorista dele, em certa ocasião, chegou a dizer: durante anos, pensei que trabalhava para meu patrão. Hoje percebo que era ele quem trabalhava para mim. A realidade é dura. É melhor viver muito tempo do que possuir muito. Devemos, portanto, proteger o que temos de mais precioso, que é a nossa saúde. Nosso celular top, 70% das funções não são utilizadas. Num carro de luxo, 70% das performances. As mídias não são utilizadas pela grande maioria dos proprietários. Numa moradia suntuosa, 70% do espaço não está ocupado. Nos nossos armários, 70% das roupas nunca são ou foram utilizadas. Numa vida inteira de trabalho, 70% dos rendimentos beneficiam aos outros. Então, aprendamos a acarinhar os nossos 30% restantes. Façamos um check-up de saúde com frequência, mesmo que nos sintamos bem. Bebamos água, mesmo que estejamos sem sede. Deixemos passar, mesmo que sejam grandes problemas a resolver. Saibamos ceder, mesmo que tenhamos razão. Mantenhamos-nos humildes, mesmo com grande sucesso. Contentemo-nos com o que tivermos, mesmo que não seja muito. Cuidemos de nossos corpos e de nossas mentes, mesmo que estejamos com muitas ocupações. E, sobretudo, arranjemos tempo para aqueles que nos amam e a quem amamos. Pensemos nisso, meus queridos ouvintes. Agora, depois de pensarmos e refletirmos sobre isso, vamos trazer-lhes música. Chegando o shot Santa Catarina, homenagem que gravamos com os serranos, ao povo e à querida terra catarinense. E depois desse shot, dessa homenagem, em seguida a obra Sonho de Bugio. Vai lá, ganso!

0: rodamos de minha autoria Edson Dutra, com os Serranos, Santa Catarina, e depois a obra Sonho de Bugio, composta por mim, Edson Dutra, e João Francisco Becker, ambas na interpretação dos Serranos. Pequena pausa e já voltaremos com o prosseguir do programa.
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2: 3:53.
3: 18 graus.
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0: Regressando com o nosso encontro, a agradabilíssima companhia dos nossos fãs e amigos por essa que é a sua rádio favorita, sua rádio do coração. 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
0: Meus ouvintes, aqui no programa Encontro com os Serranos, a poesia de Adolfo Vicente de Souza, cujo título é Amizade. O violão, como sempre, do competente músico Marcelo Caminha. Amigo, se tu soubesses o que para mim representas ao passar por minha frente, com um gesto me cumprimenta. Se nós somos todos irmãos, descendentes de nossos pais, que foram Eva e Adão. Eu dou graças a Deus cada vez que isso acontece. Quanto mais relações tenho, mais minha amizade cresce. Eu sou do sistema antigo, gosto de estender a mão para conquistar os meus amigos. Eu gosto de amizades que sejam sinceras e leais. Não dou distinção a ninguém, para mim são todos iguais. Na Bíblia é que eu tenho visto tratar todos iguais. Assim nos recomendou nosso Senhor Jesus Cristo. E assim eu vou seguindo, humilde e feliz na vida. Amigos, agora, esposa e filhos, é a minha fortuna querida. e eu estou certo do meu proceder, e não trocarei jamais. E ao descansar a minha existência, poderei sim olhar para trás. Breve poesia sobre a amizade. Vamos trazer mais música a vocês que nos estão prestigiando aí. É a vez de rodarmos o clássico Chamamé Pelos, obra de José Cláudio Machado, na interpretação dos Serranos, obra extraída do nosso DVD de 55 anos e notável regravação feita lá no Teatro Bourbon Canto, em Porto Alegre, tendo na primeira voz o querido colega Paulo Feijó. E, em sequência, fã e amigo e Serrano Sim Senhor, com Os Serranos. Fã e amigo de minha autoria e Serrano Sim Senhor, composta por Flori Weger, Jauro Geller e Glênio Vieira. Músicas igualmente gravadas ao vivo no mesmo teatro referido e que fez parte do nosso DVD de 55 anos. Vai lá, Ganso!
2: Eca lá!

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Rodamos para vocês o chamamê Pelos. E também rodamos Fã e Amigo e ainda Serrano Sim Senhor, ambas na interpretação dos Serranos. Registrando que Serrano Sim Senhor foi composta por Flori Weger, Jauro Gellen e Clênio Vieira. E Fã e Amigo, de minha autoria, Edson Dutra. Breve intervalo e logo a sequência para vocês. De volta com o nosso encontro sob o prestígio da companhia de todos os nossos queridos ouvintes. Esse bloco nos

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0: 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Aqui no programa Encontro com os Serranos, alguns ditos gauchescos, sempre para colorir culturalmente as edições do nosso programa. Vamos a elas. Mais atirado que porongo rachado. O papagaio come milho, o periquito leva fama. É de tostão em tostão que se chega a 1 milhão. Quem não planta, não colhe. Não sou palito de fósforo para andar de cabeça quente. Mais delgado que cachaço emprestado. Com o chapéu tapeado como quem vai beijar santo em parede. O diabo faz a panela, mas não faz a tampa. Pequenos riachos é que formam grandes rios. O que o urubu não conhece, não come. Forte como toco de charuto amanhecido, que tá. Qualquer construção começa pelo chão. E ainda acrescento mais 3 aqui para vocês. Mais difícil que parto de ouriça. Mais desesperado que pulga em dia de tosa. E mais assustado que guri em cemitério. Que tal essa? Vamos trazer música aqui no programa que eu sei que vocês gostam e nós gostamos também. É a vez da faixa especial. Teremos, então, 2 amigos na interpretação de Zezé de Camargo e Luciano, com a participação de Julio Iglesias. E, encerrando o bloco, de minha autoria, Edson Dutra, com os serranos, Donos do Palco. Vai lá, Ganso!

0: Caros ouvintes, rodamos como faixa especial Dois Amigos, na interpretação de Zezé de Camargo e Luciano, com a participação de Julio Iglesias, e ainda Donos do Palco, na interpretação dos Serranos, música de minha autoria. Depois de ouvirmos as músicas anunciadas, faremos um breve intervalo, mas já avisando a todos que estão aqui comigo, os irmãos César Ferretti e Zéu Ferretti, que são os diretores do grupo Chimarrão. Eles estarão proseando comigo logo a seguir no Momento Nobre. Até já, meus ouvintes. O programa Encontro com Serranos volta à audiência de todos que nos prestigiam com essa amável sintonia. 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
0: De volta com o programa, agora no Momento Nobre, eu recebo com muito carinho aqui nos nossos estúdios ao César e ao Zéu Ferretti. Eles são irmãos entre si e nos prestigiaram no programa Encontro com Serranos na TV e agora vêm para aqui para os nossos estúdios da rádio, onde nós gravamos o programa Encontro com os Serranos. Então, dou as boas-vindas a esses dois queridos e talentosos colegas, dizendo da minha alegria em recebê-los. Por favor, César, cumprimente os nossos ouvintes.
4: A gente quer saudar todos os ouvintes em nome do Grupo Chimarrão, trazendo o nosso trabalho, apresentando. É um orgulho para a gente poder estar aqui ao lado de Edson Dutra e do Grupo Os Serranos também, que a gente tem... Esse grande espelho. Obrigado. Que a gente traz desde muito pequeno, que a gente escuta aí em Fandango, e a gente sempre tirou as músicas, cantou as músicas do grupo Os Serranos, a música que eu sempre cantei, gostei de cantar, cantamos nos bailes, né, que é o Cambichos, né, é uma música que nos enche a alma de alegria. Sim. E nos enche mais ainda a alma de alegria poder estar aqui te conhecendo.
0: Obrigado, meu amigo.
4: Conhecendo esta casa que é cheia de harmonia.
0: É, exatamente.
4: Cheia de luz. Exatamente. Que a gente vê por aqui só coisas boas.
0: Sim.
4: Então a gente agradece muito em nome do Grupo Chimarrão.
0: Pois não. Zéu?
5: Um abraço a todos os ouvintes. É satisfação imensa a gente estar participando, primeiramente no quadro da TV, o Encontro com os Serranos, e agora aqui também um abraço para toda todos os ouvintes de todas as rádios aí. É, agradeço primeiramente a Deus, a gente está aqui conhecendo, né, o senhor aí. E obrigado pelo espaço, mais uma vez, os irmãos César e Zé aí, com o Grupo Chimarrão, apresentando seu trabalho e levando o legado da nossa música gaúcha, nossa música tradicional, a todos aos pagos.
6: Pois não.
5: Do Brasil e do mundo.
6: A sede de vocês, a fundação do grupo, foi Carazinho?
5: Carazinho.
6: Sim, lá no Planalto Médio.
5: Continua sendo Carazinho.
6: Tá bem. É, o Grupo Chimarrão já existia e vocês entraram uns anos depois. Aí já passaram a dirigir o grupo, foi isso?
5: Exato, é. O grupo foi fundado, inclusive tem um remanescente da primeira formação, um dos fundadores, o guitarrista, vocês. O Fábio Lima, ele está com a gente até hoje, né? É, a gente tem uma amizade muito bacana com a rapaziada e eu e César, a gente adquiriu o grupo, né, anos atrás, aí, uns 8 anos atrás, e estamos levando, compondo músicas, nós somos compositores também, né?
4: Sim. Temos trabalho também, como a gente estava comentando, com o dupla, né? A gente teve, gravamos outros trabalhos, mas hoje aqui a gente está na direção do Grupo Chimarrão.
5: O intuito é nós levar a nossa música rio-grandense adiante, né?
6: Com certeza. Hoje os colegas que ombreiam o Chimarrão com vocês, além do remanescente que tu falaste, quem são os outros colegas e se são lá de Carazinho mesmo, eles moram por lá, fica fácil de vocês ensaiar ou cada um mora num lugar meio distante lá que fica meio difícil, porque com os serranos atualmente, vou te contar uma coisa.
5: É complicado os ensaios.
6: É um pro norte, outro pro sul, nos reunimos só no final de semana, assim, viu? Ah,
5: graças a Deus, graças ao bom Deus, a gente... O César, que tá, ele reside em Capão da Canoa, mas também mora lá em Carazinho.
4: Eu tô um pouquinho mais desgarrado.
5: Ele fica nessa ponte aérea.
4: Minha esposa passou num concurso da prefeitura de Capão da Canoa e eu fiquei nesse vai e vem. Mas lá nós temos um aconchego muito bom, que o nosso pai e nossa mãe são falecidos, nos deixaram uma estrutura que a gente consegue ficar lá com os irmãos mais velhos.
5: Onde lá. É a nossa chácara lá.
6: Nós
5: temos uma chácara. Os outros componentes, no acordeon, Leandro Barbosa, que está com a gente há 20 anos já.
6: Sim.
5: Na guitarra, o Fábio Lima, na guitarra e vocal. No contrabaixo, Daniel Souza, contrabaixo e vocal. Sim. Aí na bateria, o Renato Coleral.
6: Sim.
5: E eu e César somos vocalistas.
6: Tá bem. Eu vi ali uma animação muito grande quando gravaram o programa de televisão. Ali. Muito bom.
4: Obrigado.
6: Meus colegas, o grupo tem 3 CDs. Desses 3 CDs, vocês participaram?
5: Sim.
6: Participaram dos 3?
5: Do último
4: que entrou a música terceiro, juntamente com aquela música que eu estava ali falando,
6: tá.
4: Que é o Velho Bertucci, Quem Disse, que entrou aquela música com do nosso amigo Paulo Rocha.
6: Tá, isso. Tá bem. É. Então vocês participaram do terceiro e depois os 2 vídeos que vocês têm já
5: com a já é da nossa formação.
6: Tá. E os EPs, 6 EPs também.
4: Também.
5: Da nossa formação.
6: EPs. Muito bem. Diante dessas informações, agora já que nós falamos aí em CDs e EPs e vídeos, vamos brindar os ouvintes com 2 músicas. Por favor, as anunciem.
4: Vamos brindar então o pessoal com a Vaneira Pacholenta, música do Grupo Chimarrão, compositor nosso amigo Rafael Rigueira. E também a música Campeiro Apaixonado, as músicas dos irmãos César e Zé Ferretti.
6: Deixa eu dizer uma coisa para vocês agora, mais baixinho aqui, que se é um segredo. Meio aqui, sim. Meu e dos colegas que chegam aqui. Para que o Ganso rode as músicas, o artista tem que dizer assim: vai lá, Ganso, senão ele não roda.
5: Tá.
6: Agora vocês combinem um horário assim e digam junto: vai lá, Ganso!
4: Vai lá, Ganso!

0: Ouvimos com o grupo Chimarrão, do Rafael Rigueira, Vaneira Pacholenta, e depois dos irmãos Ferretti aqui presente, ou aqui presentes, como queiram, Campeiro Apaixonado. Breve intervalo e logo a sequência desta edição. Voltando à agradável companhia dos nossos fãs e amigos com o programa Encontro com os Serranos. 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
0: Caros ouvintes, estamos de volta com o programa, no Momento Nobre, recebendo aos queridos colegas lá de Carazinho, do Grupo Chimarrão, César Ferretti e Zéu Ferretti, diretores desse conjunto musical que há 20 anos presta relevantes serviços ao nosso gauchismo, aos fandangos e à própria cultura gaúcha. Meus colegas, como têm sido as viagens de vocês, onde vocês têm levado essa boa música, essa música bem autêntica que vocês apresentaram no programa Encontro com os Serranos na TV?
2: Nós temos levado na nossa região, temos trabalhado bastante
0: no Planalto Médio ali.
2: No Planalto Médio.
0: Estendendo isso, até Santa Catarina.
2: Isso, até Santa Catarina. Estamos trabalhando agora mais para o lado litoral também com a rádio, com outras rádios, né?
0: Sim.
2: Para poder ter uma abrangência maior.
0: Em parceria com as rádios.
2: Em parceria com as rádios.
0: As rádios divulgam e vocês vão pegando eventos.
2: Vamos
0: lá na região.
2: Algumas coisas na região. E também a gente, no ano passado, nós fizemos uma viagem lá para Jataí, Goiás.
3: Foi lá,
2: né?
3: Para Goiás, Jataí, que eu tinha comentado. Rodeio da Campeira lá. Sim, foi bem bacana.
0: Jataí, Goiás.
3: Então estamos divulgando. Nosso intuito é esse, né? Sempre está divulgando o nome para a gente poder.

0: poder estar botando o ônibus na estrada com a
1: Muito
0: gurizada.
1: bem. Vocês têm todo o aparato pronto para os eventos? Vocês locam? Apenas à guisa de curiosidade dos ouvintes, dos eventuais contratantes,
0: Nós
1: né?
0: temos o ônibus, nosso ônibus, né? E
1: Sim.
0: o aparelhagem de som, nós temos
1: Equipamento
0: equipamento de
1: todo.
0: som, é,
1: Som,
0: iluminação,
1: lógico,
0: lógico,
1: tá bem.
0: tudo. Temos um aparelho
1: Tá bem.
0: elétrico.
1: Agora o telefone para que vocês exponham aí aos ouvintes, aos patrões de CTGs e diretores de clube e tantos lugares do Brasil que nos estão ouvindo nesse instante. Por favor, divulguem o telefone e também as redes sociais de vocês.
2: Claro. Contato então para o Grupo Chimarrão para contratar e levar o Fandango. É o 54, código de área, 99901-6589. O
1: Repita de
2: WhatsApp,
1: novo.
2: 54-99901-6589. E também através das redes
0: As redes
2: sociais.
0: sociais, ou Grupo Chimarrão no Instagram, segue lá também, tem no YouTube, pode se inscrever no nosso canal, ou Grupo Chimarrão.
1: Tá bem, bem, bem divulgado mesmo. Não acha quem não quer, né?
0: É, vamos lá.
1: Tá certo.
0: Animamos baile, bailante e bailão.
1: Isso aí, isso aí. É, os projetos do grupo para esse restante de ano que está aí à nossa frente.
2: É, a gente seguir com a divulgação desse trabalho,
1: Sim.
2: doutor, e para o ano que vem a gente quer gravar mais músicas.
1: Sim. Já tem música sendo
2: Vamos,
1: ensaiada,
2: já
1: já?
2: tem música já e compondo
0: Estamos
2: também. A
0: compondo
2: gente está
0: música
2: compondo, nós somos
1: também.
2: compositores também,
1: Sim,
2: né?
1: sim.
0: É, daqui
2: E
0: a
2: a
0: pouco a
2: gente.
0: gente arruma a participação de um grupo afamado
1: Olha
0: também
1: aí,
0: aí,
1: ó.
0: né? Quem sabe?
2: Quem sabe, né, tia?
1: Vamos
2: Isso
1: ver.
2: é muito bom.
1: Sim.
2: Então a gente quer trazer essas músicas. Temos vontade de gravar novamente, né? É, essa música que é. A gente quer botar uma roupagem, trazer talvez uma participação, que é o velho Bertucci Quem Disse, que é um bugio.
1: Sim, um bugio.
2: Então a
1: Bugio.
2: gente quer pensar também em fazer um
0: Bugio
2: trabalho,
0: Serrano.
2: bugio
1: Sim.
2: serrano. Então, assim, a ideia do Grupo Chimarrão é manter as origens da
1: Tá
2: nossa
1: certo.
2: música, tocando xote, chamamé, havaneira, lógico,
1: Sim,
2: havaneira, né?
1: sim.
2: E também os ritmos tradicionais, como é o nosso
0: O
2: bugio, né?
0: rancheiro, o
2: Nosso
0: Bugio, é.
2: bugio, né?
1: Vocês já participaram do Ronco do Bugio em São Chico de Paula?
2: Eu nunca
0: Nunca
2: participei,
0: tivemos
2: mas
0: oportunidade.
1: Seria a
0: É.
1: oportunidade de
2: Sim,
1: escrever músicas lá.
2: escrever músicas.
1: Até acontecerá esse evento agora, me parece que em agosto.
0: Olha, uma
1: É,
0: grande. É o
1: eu
0: Ronco do
1: sei, o
0: Bugio.
1: Ronco do
2: Vamos entrar,
1: Bugio.
2: vamos entrar
0: Vamos
2: nas.
0: procurar se inscrever,
1: É
0: se
1: um
0: tiver ainda.
1: evento, não é por eu ter sido responsável lá pela ideia da criação do evento, né? Mas é um evento assim de muita autenticidade. O povo de São Francisco de Paulo recebe muito bem os artistas lá.
0: Que riqueza.
1: É um festival muito interessante, viu? E bem autêntico, né? Falando de bugio
2: Que
1: lá, as
2: bom.
1: pessoas. E o bugio foi reconhecido recentemente aí pela Assembleia do Estado do Rio Grande do Sul como um patrimônio imaterial, né?
2: É, do povo gaúcho.
1: Isso aí,
0: Sim.
1: isso aí. Então estarão já como um conjunto autêntico que vocês formam. Tudo a ver vocês concorrerem no Ronco do Bugio. E se
2: Mas que.
1: ganharem, obviamente, que uma projeção maior ainda do grupo,
0: Que
1: né?
0: especial.
1: Tá
0: Vamos
1: bem?
0: tentar
1: Que
0: nos
1: lindo. Fica a
0: inscrever.
1: sugestão aí.
2: Que
1: Quem
2: lindo.
1: sabe para o ano que vem, se não der tempo de inscrição nesse ano ainda.
0: Obrigado,
1: Mais
0: doutor.
1: duas músicas, por favor, aos nossos ouvintes.
0: Música Galopando Léguas, dos compositores, compositor Zé Ferretti, é isso que vos falo.
2: E Figueira, Sombra e Cantiga, de Dionísio Costa e Moisés Machado.
0: Toca lá, ganso! Não vai lá, ganso!
1: Isso aí.
2: Vai lá, ganso!
0: Vai lá, ganso!

0: Microfone fica à disposição de vocês para as considerações finais, por favor.
1: Minha palavra é de gratidão e de agradecimento por poder estar aqui mais uma vez na tua frente e trazer as nossas músicas, trazer o nosso trabalho. Eu acho que é isso que o artista precisa, né? A gente está aí há tantos anos trabalhando, eu e meu irmão, e eu olho para ele às vezes e digo para ele: tia, nós temos que ir atrás de uma oportunidade nessa vida, porque a gente fica um pouco longe, sabe, Edson, das coisas, de como fazer as coisas acontecerem. É difícil, sim. Tem muita gente boa, né? Sim. Mas a gente quer buscar o nosso espaço, claro, também. Claro. Buscar o nosso espaço com a verdade, sim, da nossa música, sim, e que vem da nossa alma e do nosso canto. É isso que nós queremos trazer para as pessoas e aqui para apresentar para vocês também. Eu conheço, sim, o Valêncio, eu sempre pedi para o Valêncio: Valêncio, me dá uma oportunidade, tchê, vamos lá uma hora. E daí falei para o meu irmão para nós virmos aqui. Até falo assim com o coração cheio de emoção, sim, e é bom demais a gente, sim, falar assim, porque daí a gente fala a verdade que a gente está sentindo. Então, coração, né? obrigado Ganso por estar aqui com a gente também, que a gente já conhece, um grande profissional, e obrigado mais uma vez, Edson Dutra, da gente juntos poder estar com os Serranos na TV.
2: O César resumiu tudo, a gente se emociona, mas um agradecimento a Deus em especial e por a gente estar aqui nesse momento com saúde, graças a Deus.
0: Na verdade, meus colegas, eu que sou grato a vocês pela presença e pelos objetivos em comum na luta pela preservação dos nossos mais caros valores culturais, que consistem na tradição gaúcha. Muito obrigado mesmo.
1: Graças.
0: Obrigado aos ouvintes mais uma vez, obrigado ao amigo Ganso, diligente técnico de áudio, sempre muito atencioso conosco, e com a sua competência proporciona a todos nós um programa redondinho que sempre sai com alto nível sonoro aqui, mercê da tua capacidade, Ganso. Obrigado mesmo. 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
0: 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Sublinhando a minha gratidão, agradeço a Deus, grande arquiteto do universo, que nos permitiu levar a bom termo mais uma edição do nosso programa semanal, o Encontro com os Serranos. Encontro de amigos, de cultura, de gauchismo e encontro de artistas. Encontro de pessoas que pensam que a liberdade, depois da vida, é realmente que mais nos interessa. Até a semana que vem, gaúchos e gaúchas de todas as querências, como dizia o saudoso irmão e amigo Dr. Antônio Augusto da Silva Fagundes. Que Deus o tenha.
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0: 4:58.
1: 18 graus.
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3: Chrissy é uma mãe solteira, alcoólatra e dependente química, que tenta conciliar a vida trabalhando como garçonete e frequentando reuniões dos Alcoólicos Anônimos. Ela vive com problemas financeiros e amorosos e tem um casal de filhos. Quando a mãe, Bonnie, também dependente química e alcoólatra, se muda para a casa dela, aí a diversão é garantida. A série tem 8 temporadas com episódios curtinhos que deixam você querer maratonar.

cativante não apenas pela atuação de mãe e filha, mas por apresentar personagens interessantes que aparecem na história, como quatro amigas, adivinha, também alcoólatras.

Em setembro de 2020, a atriz Anna Faris, que interpreta a protagonista Chrissy, anunciou que iria deixar a série para buscar novos projetos, não estrelando, portanto, a oitava temporada. O que não impediu que essa última temporada fosse divertidíssima, como todas as outras.

0: Vale muito a pena conferir. Ela está com todas as temporadas no Prime Video. Eu sou Denise Cruz e essas são as boas dicas de hoje, com edição de Vicente Nolasco e colaboração de Enzo Beige.
1: 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No sinal, 5 horas. Homem morre em acidente em Taquara, na RS-115. Terremoto de magnitude 5.5 atinge região central do Peru. Ucrânia diz ter abatido 18 dos 41 mísseis lançados pela Rússia. Céu parcialmente nublado em Porto Alegre. Agora faz 24 graus. O Rio Grande do Sul segue sob alertas para temporais, vendavais e queda de granizo. A chuva avança da fronteira oeste em direção ao centro do estado nas próximas horas. 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
1: Não há acidentes em atendimento no momento em Porto Alegre, segundo a EPTC. O trânsito flui bem nas principais ruas e avenidas da capital. Na Freeway, 3 veículos passam por minuto pelo pedágio de Santo Antônio da Patrulha em direção a Porto Alegre, movimento tranquilo. Não há acidentes.
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1: 3 mulheres e um homem ficaram feridos após acidente em Farroupilha, na RS-453. Por volta das 2h30 neste domingo, ocorreu uma colisão frontal na rodovia, envolvendo 2 automóveis Ford Ka, por motivos ainda não esclarecidos. Segundo informações do Comando de Polícia Rodoviária, o veículo que trafegava no sentido Bento Gonçalves a Farroupilha colidiu frontalmente com outro Ford Ka. As vítimas estão sendo atendidas no Hospital São Carlos, sendo que uma das passageiras está em estado grave. A pista já foi liberada. O número de mortos nos terremotos que atingiram a Venezuela no fim de junho ultrapassou a marca de 5.100, segundo a atualização das autoridades do país. O total de feridos permanece em mais de 16 mil e quase 18 mil pessoas seguem desalojadas. As equipes de resgate continuam trabalhando nas áreas mais afetadas, mas as buscas são dificultadas pelos danos à infraestrutura e centenas de réplicas registradas desde os tremores. O governo também enfrenta o desafio de acelerar a reconstrução e ampliar a assistência às famílias atingidas pela tragédia. 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De Porto Alegre, Sofia Lung.
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4: Vamos ao Rio de Janeiro, mais uma vez, Josimar Farina.
5: Um morador aqui da Penha, carioca, ouvinte da Rádio Gaúcha, me abordou aqui, Thiago Bandeira.
6: Vim caminhando aqui agora pra cá, pra encontrar vocês, porque tava ouvindo a Gaúcha, né? Ouço a Gaúcha aqui o tempo todo, à noite também. E falei, pô, vou dar um pulo lá, falar com o Josimar.
5: Obrigado, viu, Thiago? Obrigado aí pela audiência.
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1: Muito bom dia, chegando Gaúcha hoje deste domingo, dia 19 de julho de 2026. 19º dia do sétimo mês desse ano. Um domingo de muita chuva, muita instabilidade em grande parte do Rio Grande do Sul. Essa instabilidade que começou ainda ontem e vai seguir durante todo esse domingo e vai seguir durante a segunda-feira. Tem alerta de chuva forte, de vendaval em grande parte aqui do Rio Grande do Sul. Temperaturas em elevação, não está frio. O problema mesmo é essa chuva, essa instabilidade com a presença do vento aqui no estado. Gaúcha hoje de domingo para Panvel, Guaibacar, Banrisul, Macromix, Orquídea, Excelsior Pneus, Lojas Lebes e Conta Já até às 6 horas da manhã com um resumo das principais informações da semana que passou, os quadros e também a música da semana. Hoje, dia 19 de julho, que marca a grande final da Copa do Mundo. Dos Estados Unidos, Canadá e México, depois de, não contei, 100 e poucos jogos. Um monte de jogo, porque foi, né, a maior Copa do Mundo da história, com um número maior de seleções participantes, 48, 3 países sede. E logo mais 4 da tarde, Espanha e Argentina decidem a final da Copa do Mundo. Pela primeira vez, essas duas seleções se enfrentando em uma final de Copa. A Espanha indo para sua segunda final. 2010 jogou contra a Holanda, foi a campeã. A Argentina, agora eu me peguei, eu mesmo me coloquei numa situação ruim. 2022 ganhou, né? Venceu a França, foi a campeã, é a atual campeã. 2014 perdeu para a Alemanha. Quem mais? 1990 perdeu para a Alemanha. 1986 ganhou da Alemanha. 82 não. 78 ganhou da Holanda. Então tem 78, 86,

0: 90, 2014, 2022. 1, 2, 3, 4, 5, 6.
1: Tudo isso de cabeça, Thiago?
0: Esse eu conheci de cabeça, mas eu acho que tem mais uma final. Porque a... Bom dia, Giovana Dúlios, tudo bem?
1: Bom dia, Thiago. Bom dia a todos. Estamos prontos para assistir a Copa do Mundo hoje?
0: A finalíssima.
1: Finalíssima e eu tava pesquisando aqui que são três mesmo. 78, 86 e 22.
0: Isso, com que ganhou. Tô dizendo as que jogou. Final que jogou.
1: Ah, que jogou o final da Copa.
0: Aham. Eu acho porque ela passou o número de finais que o Brasil tinha.
1: 50, tá? 58. Não é.
0: Não. Não, isso é o Brasil.
1: Isso é o Brasil.
0: Isso. Ó, quantas finais... Quantas finais a Argentina fez de Copa? Eu contei aqui por cima, tá? Ó, sete finais de Copa do Mundo. 78, 86 e 2022 foi campeã. E isso, 30. Eu sabia, a primeira Copa do Mundo, a final foi Argentina e Uruguai. 1930. Depois jogou a final de 90, perdeu pra... jogou a final de 78, ganhou, 86 ganhou, 90 perdeu, 2014 perdeu e 2022 ganhou. Então agora vai para a oitava, isso? 1, 2, 3, 4, 5, 6, 7, isso aí. Não, 7 com a de 2026. Uhum. Então chega a sua sétima final de Copa do Mundo, a seleção argentina buscando o tetracampeonato.
1: E a Espanha... Duas finais de Copa do Mundo?
0: Uhum.
1: 2010 e a de agora, então. Essa é a segunda.
0: Essa é a segunda final de Copa do Mundo da Espanha. E o Brasil também tem sete, tá? Então a Argentina empatou em número de finais. O Brasil tem a final de 58 contra a Suécia, 62 contra a Tchecoslováquia, 70, 94, 98, 2002. E também é contabilizada a final de 50 como um dos jogos mais decisivos, né? Embora... era um quadrangular, né? Não tinha... não era um jogo final. Uhum. Era um quadrangular. Deixa eu só ver aqui, então. 1, 2, 3, 4, 5, 6, 7, 4, 50. É, se a gente contar que 50 não foi um jogo final, aí a Argentina tem mais finais do que o Brasil. 4 da tarde, lá em Nova York. A informação é de que choveu ontem por lá. Tava com um problema de ar, né? De... Tava difícil de respirar, poluição, tava difícil mesmo lá em Nova York. E aí choveu no sábado, a tendência é que no domingo o ar esteja um pouco mais agradável para a partida das 4 da tarde, repito, Espanha e Argentina, a final da Copa do Mundo. Quem tu acha que vai ganhar hoje, Giovana? Tu que assistiu todos os jogos da Copa, acompanhou...
1: O que eu acho que eu vou ganhar, o que eu quero que vai ganhar... Não, eu acho que a Argentina vai ganhar, tá? Depois do jogo da contra a Inglaterra...
0: É.
1: Assim, pra mim foi...
0: É, né? Um negócio que dá um... muda, né?
1: Com certeza. A Espanha, eles têm a tática, né? Que eles fizeram no último jogo. Mas eu acho que a Argentina, eles têm uma garra, assim, de realmente... Quando eles estão... Pensa, eles começaram um jogo perdendo e aí, então, do nada, vira a chave.
0: É o quarto jogo em que eles fazem isso. Contra Cabo Verde até eles não saíram perdendo, tá? Mas assim... Foi na prorrogação contra Cabo Verde. Depois contra o Egito...
1: Foi um padrão deles,
0: saíram
1: praticamente.
0: Perdendo. Contra a Suíça, saíram perdendo. Uhum. Contra a Inglaterra, saíram perdendo. E conseguiram virar. Eu vou torcer, por óbvio, para a Espanha, por uma questão matemática. Eu quero que o Brasil continue sendo o único pentacampeão.
1: Uhum.
0: E quanto mais seleções estiverem longe disso, melhor.
1: Sim.
0: A Argentina ganhando... Vai ser tetra e aí vai ficar a um título de se igualar à seleção. E como a seleção brasileira, não sei quando, vai ganhar uma Copa do Mundo de novo, então prefiro que ganhe a Espanha, que vai ter o seu bicampeonato e tá tudo tranquilo.
1: Mas eu acho que também vai ser a última do Messi.
0: Não sei, eu tenho dúvidas, tá? Porque a próxima Copa vão ter jogos no Uruguai, na Argentina e no Paraguai, antes dos jogos na... Portugal, Espanha e Marrocos, que é onde é a sede da próxima Copa em 2030. O Messi vai estar com 43 anos. Tá? Só que tem um detalhe, se ele ganha essa Copa de 2026, ele vai, se ganhar a Copa de 2030, se igualar ao Pelé como 3 vezes campeão de uma Copa do Mundo.
1: Ah, é verdade, né?
0: E, bom, aí não precisa nem dizer, recorde de gol, recorde de participação.
1: Ah, sim, isso ele já está quase,
0: exato,
1: né?
0: Então vai, eu talvez... eu não descartaria, tá? Mas...
1: E tu acha que... Tu sabe que no último, 2022, uhum, que eles ganharam, eu tava certa de que era a última, uhum, dele.
0: Mas se cantou, né? Isso, se cantou isso, se falava isso, que era a última de Leo e tal, e agora tá de novo, tá sendo cantado de novo, porque se acredita que seja. E até é um fator motivacional, talvez ele vá levando isso enquanto motivar. Os jogadores, os companheiros,
1: com certeza,
0: dá pra perceber isso. Que eles jogam porque eles entendem que é a última Copa do Lionel Messi e querem dar a ele o título.
1: Não, eu acho incrível na que ele tá, uhum, ele tá na última, por exemplo, tá? Se a gente for contar que essa é a última Copa dele, ele tá fazendo... Tá jogando muito.
0: Mais do que jogou na Copa
1: isso,
0: passada.
1: Isso, então, por exemplo, na próxima Copa, se ele jogar menos do que jogou nessa aqui, ele vai ajudar o time, uhum, e ainda vai estar super bem.
0: Exato, eu acho que ele joga agora, em 2026, mais do que estava jogando em 2022, quando a Argentina ganhou. E lá em 2022 tinha muito disso, né? Porque o Messi tinha tudo. Premiações individuais, títulos pelo Barcelona, mas faltava a Copa do Mundo. Se falava muito da comparação Messi-Maradona. Ah, mas, uhum, o Maradona tem a Copa do Mundo de 86. O Messi não tem nenhuma Copa do Mundo. Agora o Messi tem uma e pode ter a segunda. Mas a minha torcida para a Espanha, ela é numérica, não só pela questão do pentacampeonato, mas também tem uma questão que é... Cara, não é muito relevante, mas somente duas seleções foram bicampeãs seguidas. A Itália, em 34 e 38, lá no tempo que se amarrava cachorro com linguiça, se diz isso, né? Que a bola nem de couro ela, sei lá do que era. E o Brasil, em 58 e 62. Depois disso, nenhuma outra seleção conseguiu dois títulos consecutivos. E a Argentina
1: conseguiria
0: se vencer o jogo de hoje à tarde contra a Espanha.
1: Esse cálculo das finais aí, pra mim, parece um... Sabe esse que tu fez no início de... Que a Argentina disputou quase tantas finais quanto o Brasil. Me parece um pouco disputa de terceiro e quarto, assim. Tu acha que esse número realmente...
0: Ah, é que chegar numa final, né?
1: Mas tu acha que, tipo, é um número importante pro país saber que tu chegou nesse nível de...
0: Eu acho que se tu não ganha, chegar em 10 finais e não ganhar nenhuma, aí o número é ruim.
1: Ah, entendi.
0: Entendeu?
1: Como eles já ganharam
0: assim,
1: algumas,
0: tu chega
1: então...
0: 7 e ganha 3...
1: Tá, daí é um bom número.
0: Entendeu? Entendi. O Brasil chega 7 e ganha 5, é um bom número. Mas assim, o fato de tu chegar em finais é um bom número. Agora, se tu não ganha... Por exemplo, a Holanda. A Holanda chegou em 3 finais.
1: Uhum.
0: Não ganhou nenhuma. Nenhuma.
1: Sim, é...
0: Aí é ruim.
1: Já... É, mas se ganhar as próximas 4, daí já se rola, né, gente?
0: Gaúcha hoje, de domingo, comigo, Thiago Bittencourt, tá o Domingo Sávio aqui nas gravações, o Rubens Silva tá na Central Técnica, o Murica Matos na mesa de áudio e na produção tá aqui a Giovana Dulles. Teremos o resumo da semana, a previsão do tempo com o Cléo Kuhn, até porque a gente tem chuva, tô vendo aqui no meu termômetro, tá? O amanhecer aqui em Porto Alegre é com chuva e temperatura agora... Vai. De 20 graus. É isso? Isso. 20 graus. Vai subir à tarde, tá? Vai a 28 graus aqui em Porto Alegre. Em alguns momentos até pode parar de chover. Mas depois a chuva volta, porque a segunda-feira, principalmente, vai ser de muita chuva aqui na capital. E aí a temperatura cai. Amanhece com 18, mas não sobe muito. A máxima amanhã vai ser de 21 graus. Mas amanhã, segunda-feira, chove aqui em Porto Alegre. E a chuva segue na terça-feira, com a máxima chegando a 19 graus. Quarta-feira também tem chuva, mas não é a chuva tão intensa assim. Mas tem chuva. E na quinta-feira também tem chuva em parte do dia aqui em Porto Alegre. Situação muito semelhante pelo interior, tá? Tô vendo aqui, ó, Canela agora pela manhã com 18 graus, vai a 25, tem chuva. Passo Fundo agora com 18 graus, vai a 25, tem chuva. Onde mais? Tô vendo aqui, Santa Cruz do Sul, 20 graus no amanhecer, vai a 27, muita chuva no Vale do Rio Pardo. Pelotas, 18 graus, vai a 21. Em Pelotas já não esquenta muito. Muita chuva também no sul do estado. Chuva em Caxias do Sul, 18 graus. 20 graus em Santa Maria, muita chuva. No litoral norte, 17 graus. Tem chuva em Capão da Canoa. Deixa eu ver só o horário da chuva aqui em Capão. É, tem chuva agora pela manhã, mas não é assim, é chuva constante. Vai a 25 graus lá em Capão da Canoa. E para fechar, Uruguaiana com 17 graus e chuva. Bagé, 19 graus e chuva. É muita chuva, tá? Domingo e segunda, os dias que mais chovem. Rio Grande, 17 graus, chuva. Gramado, 18 graus, chuva. E Torres, 18 graus, também tem chuva lá no litoral norte. Vai ser uma semana toda de instabilidade aqui no estado. Eu acredito, tá? O Cléo daqui a pouco explica pra gente que as chuvas mais fortes entre hoje, domingo, e amanhã, segunda-feira. Depois segue a instabilidade, mas a intensidade da chuva dá uma diminuída. Tô vendo aqui que só vai parar de chover na sexta-feira. E aí sabe o que vai acontecer, Giovana? Esfriar. Frio. Então se a gente passou uma sexta-feira em que a gente teve 30 graus, um sábado, o dia de ontem, que chegou a 31 graus antes da chuva, o próximo final de semana, 12 graus de temperatura.
1: Ah, tá. Baixa, mas não vai chegar no zero, então, que a gente tava...
0: Tá querendo zero?
1: Não.
0: Ah, tá. Tá bom.
1: Mas é que tu falou, vai esfriar,
0: tá,
1: pensei, mas, nossa...
0: Deus, a menos
1: não,
0: da metade.
1: Não, com certeza, de 30 pra 12, pô, é. 12 é frio. Mas os 4, 5 graus que a gente teve esses tempos foi complicado.
0: Teremos obras com o Josimar Farina, os destaques do esporte, né? Tem a final da Copa do Mundo, teve o jogo do Grêmio na sexta, na volta do Brasileirão, e o Inter jogando na quarta contra o Cruzeiro aqui no estádio Beira-Rio. Tem economia com a Giane Guerra, o campo e lavoura com a Gisele Leblen, o comentário do Fabrício Carpinejar, o Ticiano Osório falando da estreia da semana, o filme A Odisseia, do Christopher Nolan. Tu conhece o Christopher Nolan? Por nome a gente não lembra, né? Ele fez aquela trilogia do Batman, o Cavaleiro das Trevas.
1: Sim.
0: E ele fez um filme que eu acho sensacional. É aquele filme que tu tem que ver mais de uma vez pra entender de tão confuso que é A Origem.
1: E Oppenheimer?
0: Oppenheimer é dele também. Mas Oppenheimer é meio longuinho, né?
1: Mas Oppenheimer dizem também que é bem complexo, assim, de...
0: É?
1: Aham.
0: Mas não é o cara que criou a bomba atômica, é, né?
1: Acho que é.
0: E aí ele tem... Mas eu gosto muito do filme A Origem dele. Tu já viu?
1: Não.
0: É a do Leonardo DiCaprio. Eles... Tu entra num sono e tu entra em outras dimensões. E aí tu mistura realidade com...
1: Vida real.
0: Com a vida real.
1: Com ficção.
0: Com ficção.
1: Uhum.
0: E aí tem uma coisinha de um peão que gira. E aí, se o peão tá girando, é sonho. Se ele tá parado, é realidade. E aí tu só vai descobrir isso no... Dei spoiler. No final do filme.
1: Tarde demais.
0: No final do filme.
1: Semana passada. Ah, Interestelar é dele também?
0: É dele?
1: Eu acho que sim.
0: Se é, é muito... É bom Interestelar, né?
1: Interestelar.
0: O Matthew McConaughey, aquele, né?
1: Interestelar.
0: É um baita diretor, tá? É um baita diretor. Ou isso?
1: É dele, eu acho.
0: Uhum. É?
1: Uhum.
0: Baita
1: 2014,
0: filme.
1: 2014, é isso, né?
0: É um baita filme. Também tem muito disso, tá?
1: E a Odisseia diz que tá bem cotado, né? Pelo que eu dei uma pesquisada, tá bem cotado pra ser um dos melhores filmes do ano, assim.
0: É. O Interestelar é sensacional, viu,
1: uhum.
0: Giovana? Eu vi até...
1: Não, eu já ouvi falar
0: pouco
1: muito
0: tempo.
1: Bem.
0: E ele fala de novo, também... dessa questão de linhas temporais, de que a vida acontece em várias linhas temporais diferentes. E aí, esse homem, ele vai pro espaço e ele consegue...
1: Eu me confundi antes, quando eu falei de Oppenheimer, era Interestelar que eu tava pensando.
0: É, mas Oppenheimer
1: que é,
0: também é dele.
1: Que, sim, mas que é mais difícil de entender.
0: Ah, tá.
1: Que Interestelar é um pouco, né? Assim,
0: isso,
1: de...
0: isso aí. O Interestelar...
1: Não sabe quando é realidade, quando não é.
0: Isso. E aí, no fim, ele viaja e descobre que existe essa ligação entre realidades. É muito legal. Olha, eu vou dizer pra ti, tá? Interestelar é um baita de um filme. Baita de um filme mesmo. O Oppenheimer também é um baita de um filme, é um filme longo, mas conta uma história real, né? Do homem que não quis criar a bomba atômica. Ele quis criar outra coisa e acabou criando a bomba atômica. E o mesmo diretor da trilogia do Batman, Oppenheimer, Interestelar, A Origem, que é muito bom também, é o diretor da Odisseia. A epopeia de Homero, a Odisseia. E é a dica do Ticiano Osório na nossa dica
1: vai
0: de cinema.
1: Vai lançar essa semana, pelo que eu vi no, no cinema, né? Vai estrear.
0: Boa.
1: Ou estreou na última semana.
0: Mas é desse filme que vai falar o Ticiano Osório. E a música da semana, em homenagem à final da Copa do Mundo, que ocorre hoje, 4 da tarde, lá nos Estados Unidos. Gaúcha hoje de domingo, domingo chuvoso, muita chuva sobre o Rio Grande do Sul hoje e amanhã. Vai agora com a previsão do tempo. Cléo Kuhn, como vai ficar o tempo? Além da chuva... Temperatura sobe, desce, até quando vai essa chuva, Cléo? Bom dia.
2: Amigos do Gaúcha hoje, previsão de tempo instável, um domingo com muitas nuvens e pancadas de chuva espalhadas pelo estado. Temperaturas vão diminuir por causa da frequência dessas pancadas de chuva. Também teremos algumas rajadas de vento, o que deve também ajudar a provocar um pouco mais a queda nas temperaturas. E a previsão da chuva, tanto de manhã quanto à tarde, também força as temperaturas a diminuírem aqui no estado. Então, pessoal, fica atento com relação a esse domingo. De novo, um tanto quanto gelado, depois de uma temperatura que subiu entre sexta e sábado, neste domingo a gente volta a ter queda nas temperaturas e, é claro, a chuva traz sensação de frio, não resta a menor dúvida para todos nós aqui no estado. E a outra coisa que eu chamo a atenção é que o pessoal tem que ficar atento a alguma chuva um pouco mais forte, alguma chuva mais volumosa aqui e ali, o que é normal. A gente não tem um chuveiro ligado sobre o estado e estamos com o controle da vazão desse chuveiro. Temos também a expectativa de muitas trovoadas, então a gente tem que ficar atento, porque geralmente quando a gente tem trovoada, pode ter queda de granizo e pode ter também algumas áreas de ventania. Então, fiquem atentos com esse temporal que pode acontecer em alguns pontos do estado. E lembrando que mesmo a instabilidade não termina neste domingo, tem mais chuva segunda, terça, quarta. Entre quinta e sexta dá para a gente dizer que a chuva diminui, mas depois a chuva volta a crescer durante o final de semana. A princípio, no início de agosto, a gente deve ter mais algumas pancadas de chuva. Por enquanto, sem muita intensidade sobre o estado do Rio Grande do Sul. Portanto, é uma semana úmida que a gente tem pela frente aqui no estado.
0: Muito obrigado, Cléo Kuhn. 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Tá aí o alerta do Cléo. Chuva hoje, chuva amanhã, chuva forte em algumas regiões do estado. Fica o alerta. Agora é hora do resumo da semana, os principais fatos que marcaram os dias úteis da semana que passou.
3: Segunda.
4: Greve de rodoviários paralisa transporte público de São Leopoldo no Vale dos Sinos. Situação já foi normalizada.
3: Terça.
0: Assembleia aprova a Lei de Diretrizes Orçamentárias do Rio Grande do Sul com previsão de déficit de quase 5 bilhões de reais em 2027.
3: Quarta.
4: Acidente com ônibus de paraguaios que saiu da Serra Gaúcha deixa 4 mortos no oeste de Santa Catarina.
3: Quinta.
0: Estados Unidos confirmam nova tarifa de 25% sobre produtos brasileiros.
3: Sexta.
4: Prefeitura de Porto Alegre transfere gabinete do prefeito para centro de operações em razão da previsão de temporais.
0: Tá aí os principais fatos desta última semana que passou. O tarifaço da última quinta-feira, o acidente grave com os paraguaios que saíram aqui da Serra Gaúcha, tinham participado de um evento de dança, voltavam para o Paraguai e se acidentaram lá em Santa Catarina. Agora é hora do almanac. 19 de julho e o que aconteceu na história, fala Gustavo Gossi.
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6: Dia da Caridade. Dia Nacional do Futebol. Isso porque em 1900, nesta data, era fundado o Esporte Clube Rio Grande, primeiro time de futebol do Brasil. 1948. Nascia o ex-jogador uruguaio e um dos grandes nomes da história do Grêmio, Atílio Genaro Anchieta. 1961.

0: morria a cantora Clementina de Jesus. 2008, morria aos 101 anos a atriz Dercy Gonçalves. 2017.
1: Aí quando me pergunta,
2: e eu faço como Vianney e uso Viagra, quando me perguntam,
1: o que
2: eu respondo? É. Não tenho dinheiro mais, porque os remédios me esgotaram a capacidade financeira. Eu faço o seguinte, eu uso Viagra de pobre. Eu fico peladinho, nu, completo, boto um grão de milho no umbigo e o pinto sempre sobe para comer.
0: Morria aos 78 anos, o cronista, escritor e comentarista, nosso saudoso colega Paulo Santana.
2: Eu tenho que dormir na hora dos programas que eu não gosto de ouvir. Quando eu sou sarcástico, eu me admiro.
0: Se você quer ouvir esse ou outros almanaques do Gaúcha hoje, é só acessar GZH. Com a edição de Vicente Nolasco, falou Gustavo Gossen.
3: Muito obrigado, Gossen. A gente vai para um rápido intervalo e na volta tem mais Gaúcha hoje aqui na Gaúcha.
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1: Fazer obras sempre é difícil.
2: Vamos para o centro de Porto Alegre. Josimar Farina, qual a situação?
3: As obras foram realizadas no primeiro momento, mas foram paralisadas por falta de recursos para poder ligar em definitivo a nova instalação.
4: Melhorar a infraestrutura e a mobilidade no trânsito é uma necessidade.
5: Josimar Farina pegou a estrada para contar como anda a obra de duplicação.
6: Pelo cronograma inicial, as obras deveriam ter começado no ano passado.
4: É preciso agilidade e respeito com dinheiro público.
3: Obras que demoraram demais, muito além do aceitável.
4: Porque obra boa é obra entregue.
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8: Colin aqui na Califórnia, um abraço pra ti e também pro Diego Neri, que está na Austrália. Conheço ele de Porto Alegre, falo de Los Angeles, abração Felipe Fernandes. Ou seja, em Los Angeles, um amigo mandando um abraço pra outro lá em Sydney, na Austrália, aqui pela Rádio Gaúcha. 996995218. Perceberam que há pouco eu li uma mensagem da Califórnia, do Felipe Fernandes, mandando um abraço pro Diego Neri. E vocês acreditam que agora o Diego Neri da Austrália mandou o agradecimento? Outro abraço para o Felipe Fernandes, é um grande amigão meu, Diego Neri, de Sydney para a Califórnia. O rádio é um negócio fantástico, né?
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9: De volta com o Gaúcha hoje deste domingo, dia 19 de julho de 2026, um domingo chuvoso, de muita instabilidade no estado. O Cléo já disse, amanhã segue a chuva sobre o Rio Grande do Sul, terça-feira também, quarta dá uma diminuída, mas segue a instabilidade, quinta, sexta-feira é que a chuva deve parar. E aí a temperatura deve cair. Por enquanto, temperaturas não chega a ser alta, mas um pouco mais amenas, mas essa instabilidade, essa umidade sobre o Rio Grande do Sul. 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Vai agora falar de esporte. A equipe de esportes da Gaúcha trazendo os destaques do Brasileirão, que já começou ainda na semana passada. Tem rodada a partir do... de segunda-feira, terça já tem jogo, o Internacional joga quarta e hoje, óbvio, né, o grande jogo, a final da Copa do Mundo entre Argentina e Espanha. Fala, pessoal.
10: Muito bom dia para quem nos acompanha no Gaúcha hoje. Enfim, chegamos ao domingo decisivo da Copa do Mundo. Às 4 horas da tarde, em East Rutherford, Nova Jersey, acontece a grande final entre Espanha e Argentina. A Espanha, que busca o segundo título da sua história, na vez em que chegou à decisão, foi campeã em 2010, e a Argentina buscando a quarta estrela. Atual campeã, persegue o bicampeonato consecutivo. De cada lado, destaque para Messi na Argentina, atual vice-artilheiro da edição com 8 gols, e Lamine Yamal, jovem estrela da seleção europeia com apenas 19 anos de idade. Ontem, a disputa do terceiro lugar teve 10 gols marcados em Miami. A Inglaterra venceu a França por 6 a 4. Destaque para 3 gols marcados pelo atacante Saka e também o gol que fechou o placar de Jude Bellingham, jogador do Real Madrid, enquanto o Mbappé fez 2 gols pela França. O atacante chegou ao 10º gol nesta edição, artilheiro isolado da Copa do Mundo, e 22 na história, em 3 edições disputadas e 22 jogos, justamente com apenas 27 anos. Com as informações da Central de Esportes para o Gaúcha hoje, Lucas Arruda.
9: Muito obrigado. Agora é hora das obras. Josimar Farina trazendo os destaques do Estamos em Obras aqui no Gaúcha hoje. Fala, Josimar.
11: Bom dia, Tiago. Bom dia, Giovana. Um ótimo domingo a todos. Tivemos, nesta semana que passou, a primeira audiência pública para discutir a concessão de ferrovias no sul do Brasil. Esse contrato que vai passar a vigorar depois que ocorreu o leilão e que vai substituir a concessão da Rumo, que já há bastante tempo vem sendo questionada, reclamada, e que não vem fazendo os investimentos necessários nas nossas ferrovias. Pois bem, nesse debate que aconteceu em Brasília, teve transmissão ao vivo, durou quase 5 horas. Acompanhei durante todo o período o debate, muita participação. Tivemos engajamento, né, de pessoas participando, representantes políticos e econômicos. Mais de 80 pessoas se inscreveram, mas 30 delas conseguiram falar. E algumas coisas me chamaram a atenção. Primeiro delas, como o estado do Paraná está mobilizado para propor, cobrar, pressionar pela nova concessão. Foi o estado que mais se envolveu, mais participou, mais trouxe sugestões nessa primeira audiência pública que foi realizada pela NTT. Mesmo que os secretários de Estado de Transporte, Portos e Aeroportos do Rio Grande do Sul e de Santa Catarina tenham participado, eu percebi que não houve um engajamento tão grande assim por parte dos representantes aqui do Rio Grande do Sul e de Santa Catarina. Como a concessão envolve os 3 estados e ainda haverá, no final de julho, uma audiência pública em cada um destes estados, um conselho que eu dou é que aqui no Rio Grande do Sul e em Santa Catarina, as comunidades se envolvam mais nesse projeto, porque o futuro das ferrovias pelos próximos 30 anos está em jogo. E se quiser ter mais vantagens, receber mais investimentos, as duas comunidades desses dois estados precisam se engajar mais, porque depois que a concessão estiver pronta, não adianta reclamar. Um ótimo domingo a todos.
9: Muito obrigado, Josimar Farina. Domingo de temperatura de 20 graus aqui em Porto Alegre, chuva. Tem muita chuva em grande parte do Rio Grande do Sul. Na capital, a temperatura até sobe um pouquinho, tá? Vai a 27, 28 graus à tarde, mas segue a instabilidade, pelo menos, até a próxima sexta-feira. Agora é hora da economia. Quem conversa conosco é a Giane Guerra. Fala, Giane.
12: Olá, bom dia. Uma parte relevante da produção de couro que pesa na indústria do Rio Grande do Sul escapou da nova tarifa de 25% dos Estados Unidos. A lista de isenção traz couro acabado e semi-acabado, usado em estofamento, e couro com pelo de bovinos e búfalos, característico para tapetes. Para ter uma ideia, esses itens somaram quase US$ 35 milhões em exportações gaúchas ao mercado norte-americano em 2024, ano anterior à política comercial de Donald Trump. Dados consultados pelo colega João Pedro Sechini no Ministério do Desenvolvimento, mostram que o valor foi 70% do total enviado pelo setor do Rio Grande do Sul aos Estados Unidos. Sentiu com força o tarifaço anterior de 50% e agora quer recuperar a competitividade, diz o gestor de inteligência comercial do Centro das Indústrias de Curtumes do Brasil, Rogério Cunha. E o executivo diz ainda que os 7 produtos de couro livres da sobretaxa não são fabricados nos Estados Unidos, o que, portanto, explica esta isenção. Mas ainda há o risco de o setor entrar na tarifa de 12,5%, que deve ser confirmada nos próximos dias com base em uma segunda investigação do governo Trump. Ainda assim, essa taxa seria aplicada a outros 59 países, além do Brasil, que também, por sua vez, perderiam competitividade e a concorrência ficaria, ao menos, menos desequilibrada. Mais informações em gzh.com.br/Giane Guerra. Um ótimo domingo a todos.
9: Muito obrigado, Giane Guerra. Gaúcha Hoje de Domingo vai agora falar do campo e lavoura. Quem traz o destaque é a Gisele Leble.
13: Bom dia, Tiago. Bom dia para quem nos acompanha. Os dados da inadimplência rural no Brasil trazem algumas informações importantes e que merecem ser destacadas. A primeira delas é que, no primeiro trimestre deste ano, o percentual de inadimplência rural chegou a 8,8%. O que se considera nessa inadimplência rural? Dívidas, financiamentos que estejam há mais de 180 dias, quer dizer, inadimplentes há 180 dias. Esse é o critério. E esse percentual é o maior desde o início desse levantamento pela Serasa, no final de 2023. Então, esse é o primeiro alerta. Chegou a um nível que é o maior percentual desde lá, o final de 2023. O Frederico Poleto, que é o gerente da Ciência de Dados do Agro da Serasa, me disse que um ponto importante a ser considerado é essa tendência, é esse ritmo de alta, não só o número esse percentual sozinho, mas esse quadro de alta que se mantém. Em relação ao Rio Grande do Sul, é o estado que tem o menor percentual de inadimplência, 5,8% no primeiro trimestre, o que não quer dizer que seja algo bom. É um número que vem crescendo também, e entre as explicações do gerente para esse resultado do Rio Grande do Sul, que é o melhor entre os estados, está a maior adesão para o seguro rural. Tem ainda outro ponto, que é a tradição agropecuária do estado, mas ele também frisou que o fato desse resultado ser melhor em relação ao país não quer dizer que não haja pressão financeira.
9: Muito obrigado, Gisele. Gaúcha Hoje deste domingo, dia 19 de julho, comigo, Thiago Bittencourt, tá aqui na gravação Domingo Sábio, Rubens Silva na central técnica, Murica Matos na mesa de áudio e na produção, Giovana Nunes. Acordei?
14: Sumiu a Giovana. Eu fui ali na sala do lado pegar uma água, viu?
9: Eu vi. Tava com tosse essa semana, né? E aí tem que botar água pra hidratar.
14: Isso, eu tenho que sair de perto do microfone pra não tossir no microfone.
9: E tu sabes que quando a gente tem problema na voz, a melhor coisa que tem pra fazer é...
14: ficar quieto.
9: Quem consegue? Eu não consigo.
14: Impossível. Ah, isso a gente sabe.
9: Impossível.
14: Mas, lembra que tu me falou, quando eu tava sem voz, tu me falou, tem que ficar quieta. Aí eu fiquei gritando, né, aqui no dia seguinte, o quê? Pior. Aí eu fui na médica, a primeira coisa. A primeira solução é o quê? Ficar em silêncio. Aí eu... o Thiago já tinha me falado disso.
9: Tu sabe que eu tenho só um... eu só não sou médico... porque eu não fiz a faculdade de medicina.
14: Só isso. Tu vê só.
9: E não tenho um CRM, porque, cara, é sério, eu acerto tudo, assim. Sabe que volta e meia, principalmente...
14: eu acerto... tu tá dizendo...
9: Não, eu acerto pra mim mesmo. Essa pessoa, eu não consulto, mas as pessoas vêm consultar comigo, é fato isso. Principalmente questões traumatológicas, assim. Já recebi foto de tornozelo, assim. E aí, o que é que tu acha que eu tenho que fazer? Eu respondo sempre. Primeiro, vai no médico. Né? Vai no médico.
14: Depois ele passa a lista das receitas.
9: Eu disse assim, primeiro, primeiro eu digo assim, é um tornozelo. Dois, tá machucado. Isso tá óbvio, né? Tá um tornozelo do tamanho de uma abóbora, roxo. Eu disse, tá, é um tornozelo que tá machucado. E depois vai no médico. Mas tudo porque eu já me quebrei muito, entendeu? Então, assim, já passei por muito disso aí.
14: Não, Thiago,
9: Eu tenho os dois joelhos operados, mais uma mão operada e uma série
14: de lesão. Isso não quer dizer que pessoas podem se consultar
9: contigo. Não podem, eu digo, só que assim, eu não vou ser, né, como é que é, indelicado. O que tu acha que eu faço? Primeira coisa, vai no médico, tá? E é isso que eu posso te dizer. Tá, mas quando tu teve isso, é muito isso. Mas quando tu teve isso, eu já tive tanta lesão. Quando tu teve isso, o que que tu fez? Eu disse, cara, eu nunca tive isso. Meu tornozelo já ficou do tamanho, assim, de uma maçã, né? O que mais? Fala uma fruta grande, assim. Eu falei de uma abóbora.
14: Abacate.
9: Jaca. Não, mas jaca não. Jaca é enorme. Se o cara tá com o tornozelo de uma jaca, não... nem, né? Não dá.
14: Um limão.
9: Limão, não. Abacate?
14: Eu falei abacate. Acabei de falar.
9: Melãozinho.
14: Uma melancia.
9: Na melancia também não deu jaca. Não dá. Melancia não deu jaca. Mas é isso, assim. Então eu disse
14: maracujá.
9: Maracujá, médio. Um pouco mais que limão.
14: Depende, se maracujá estiver na alta estação.
9: Manga. É que manga não é bem redondinho, né? Aí fica meio comprido, tem que ser as redondinhas.
14: Tá bom, já.
9: Tá bom. Eu só tudo isso pra dizer que eu acertei. A Giovana, para recuperar a voz, precisava estar em silêncio. Mas eu não sou médico e não faço nada de receita, de nada, de consulta, nada. Eu só digo assim, deve doer. Tá feio. Mas eu queria dizer que a gente ficou listando um monte de fruta e eu me lembrei que eu estou devendo um stop com a Giovana. Eu só fiz stop no Gaúcha hoje de domingo com a Roxane. Foi muito divertido, foi muito legal e nós vamos fazer na minha volta das séries.
14: Eu só faço, só vou jogar stop se eu puder escrever no computador.
9: Por quê? Não sabe escrever?
14: Eu escrevo muito devagar. Tá, porque eu tenho uma letra bonita, sabe?
9: Esse é um problema.
14: Aí eu escrevo muito devagar.
9: Né? Porque eu e a Roxane mostramos que algumas pessoas, só tinha eu e ela jogando, usam táticas meio assim. Tipo assim, vai escrever, tá? Vou escrever aqui. Olha o que eu vou escrever, tá?
14: Aham. Uhum. Rabisco.
15: Maçã.
14: Rabisco.
15: Maçã, entendeu?
14: Aí ele faz um rabisco e um fica rabisco. Pensando depois que já parou.
15: Isso.
14: E diz qualquer coisa que vem na cabeça.
15: E aí diz... Entendeu? É, isso é um
14: por
15: problema.
14: Isso que eu quero digitar isso. No computador.
15: Não, a gente pode criar uma regra de que a letra tem que estar legível.
14: Não, mas é que o meu problema não é fazer a letra feia. O meu problema é escrever devagar. Eu
15: não,
14: escrevo
15: mas é
14: muito
15: devagar. Se tu fizer a letra feia, tu vai escrever mais rápido.
14: Não, eu não consigo fazer a letra
15: tempo.
14: Feia.
15: Desde que eu comecei a escrever, é isso.
14: Mas eu não consigo fazer a letra feia. Pega essa.
15: Na volta das férias, a partir de amanhã eu estarei em férias, 10 dias. Kathleen Moreira deve apresentar contigo no próximo domingo.
14: Sim.
15: E aí na minha volta, eu volto dia 30, acho que é uma quinta. E aí o primeiro domingo, depois a gente faz stop aqui no Gaúcha Hoje de domingo. Agora nós vamos falar com o Fabrício Carpinejar, que traz o seu comentário aqui no Gaúcha Hoje de domingo.
16: Bom dia, Tiago. Bom dia, ouvintes. Nós nunca percebemos o quanto que quem cuida de um parente com Alzheimer pode estar sofrendo. Porque é uma figura silenciosa. E é um sofrimento silencioso. Você está abruptamente desamparado. Diante do Alzheimer, você está cuidando de quem você ama, e quem você ama não reconhece você. É comum se perceber desvalorizado, humilhado, rejeitado. Não há permanência dos dados, dos registros, dos encontros. É uma doação unilateral. Como amar presencialmente uma ausência. A autora argentina Julieta Correia costuma dizer que Alzheimer é quando as palavras viram as costas. Você perde as palavras. Estima-se hoje, Tiago, que 8% por 5% da população brasileira com 60 anos enfrenta esse drama. Na casa dos 10%. E existe muita subnotificação. Aproximadamente 80% dos idosos com demência não possuem diagnóstico formal. Aqueles que fornecem apoio descrevem um tipo de luto que começa antes da morte. A pessoa conserva a aparência intacta, mas a sua mente distorce os fatos. Confunde quem está à sua frente. É uma despedida sem data, sem cerimônia e sem intervalos. Não existe mais aquela reciprocidade tradicional. O cuidador continua oferecendo amor, mas deixa de receber o retorno. E é um estresse, porque você não pode nunca parar de vigiar. É preciso conferir se tomou os remédios, se fechou a porta, se saiu de casa, se caiu, se acordou de madrugada. Você não dorme. E você tem que responder uma pergunta 20, 30, 50 vezes num só turno. E você se culpa por não se considerar suficiente, por não conseguir manter a calma, por sentir vontade de fugir. É uma parte muito difícil que ninguém costuma comentar. Até porque muitos idosos com Alzheimer ficam agressivos, acusam os mais íntimos de roubo, de perseguição, recusam tomar banho, a se alimentar, a se medicar. E é um trauma ouvir insultos de quem foi a vida inteira carinhoso. Então, meu apoio a todo mundo que cuida do seu familiar com Alzheimer.
15: Muito obrigado, Fabrício. Agora a dica de cinema, do Tiziano Osório, filme A Odisseia. Falamos no primeiro bloco, né? Que está nos cinemas e ele traz o destaque.
17: Oi, pessoal. A Odisseia, que acabou de estrear nos cinemas, é o filme que o Christopher Nolan sempre quis fazer. E é também o filme que ele sempre fez. A adaptação do diretor inglês para o poema escrito pelo grego Homero é o primeiro longa-metragem filmado inteiramente com câmeras IMAX, que permitem capturar quase 10 vezes mais detalhes visuais. Esse é um sonho que o Nolan tinha desde seus 16 anos e que ele vinha ensaiando desde Batman, o Cavaleiro das Trevas. A Odisseia acompanha as tentativas de Odisseu, o rei de Ítaca, encarnado pelo Matt Damon, para voltar à sua terra depois da Guerra de Troia. Nessa jornada perigosa, o protagonista enfrenta criaturas míticas, como o ciclope Polifemo e as sereias, a feiticeira Circe e a ira dos deuses do Olimpo. Enquanto isso, o personagem do Tom Holland, o Telêmaco, filho do Odisseu, parte em busca do pai desaparecido. E a Penélope, a sua esposa, que é vivida pela Anne Hathaway, é pressionada por outros homens a considerar seu marido morto devido à longa ausência e casar outra vez. O enredo de A Odisseia permite ao diretor explorar as suas obsessões temáticas, como a natureza maleável da memória e da identidade, a ética e a ambiguidade moral, a responsabilidade por escolhas extremas, a ambição e a culpa, o conflito entre percepção e realidade e a construção e a manipulação do tempo. O cineasta também exercita o seu estilo narrativo, com uma história que não é linear e que opera em diferentes linhas de tempo. Numa entrevista que deu ao New York Times, o Nolan disse que ao escrever o roteiro do filme, percebeu como a Odisseia está presente em tudo que ele fez antes. É verdade. Num livro recém-publicado pela editora gaúcha Belas Letras, o crítico inglês Ian Nathan comparou Odisseu com o protagonista de Oppenheimer, dois homens brilhantes lançados à deriva pelo massacre sangrento que arquitetaram para pôr fim a uma guerra. Assim como Oppenheimer, os mágicos do filme O Grande Truque são castigados por causa da hubris, o nome dado pelos gregos para definir um excesso de orgulho ou autoconfiança. Em Interestelar, o astronauta Cooper empreende uma verdadeira odisseia espacial enquanto tenta voltar para casa e reencontrar a filha. Esse é o mesmo objetivo do Ladrão de Sonhos de A Origem, filme em que a tentativa da esposa do protagonista de aprisioná-lo em um mundo irreal reflete a condição do personagem de A Odisseia na ilha da ninfa Calypso. Em Dunkirk, o mar também surge como grande antagonista. Batman Begins tem um exílio voluntário e as andanças do Bruce Wayne por um mundo hostil antes de retornar a Gotham City, onde ele encontra uma cidade dominada por uma corja que pode ser comparada à dos pretendentes da Penélope. Como Odisseu, que finge ser um mendigo, ele também adota um disfarce para expurgar o mal que tomou conta do seu lar. E no filme A Odisseia, a Calypso faz um alerta ao Odisseu que se aplica ao personagem do filme Amnésia. Você quer se lembrar, mas e se as memórias destruírem a sua felicidade? Confira em A Odisseia, épico do Christopher Nolan, já em cartaz nos cinemas.
15: Muito obrigado, Tiziano Osório. Gaúcha hoje deste domingo, dia 19 de julho, para Panvel, Guaibacar, Banrisul, Macromix, Orquídea, Excelsior Pneus, Lojas Leves e Contajá. Muita chuva, muita instabilidade sobre o estado. Vai ter chuva todo esse domingo. Aqui em Porto Alegre a chuva até pode parar, mas vai voltar porque a segunda-feira é de instabilidade aqui no Rio Grande do Sul. Agora é hora da música da semana. E é a música da Copa de 2026... Final hoje à tarde entre Espanha e Argentina, Lamine Yamal contra Lionel Messi. Muita gente falando da foto. Tu viu a foto?
14: Que foto?
15: Do Lamine Yamal tomando banho e o Messi, o Lamine Yamal bebê e o Messi. Era uma campanha, era um calendário, um jornal lá.
14: Nossa,
15: da Catalunha. Um jornal da Catalunha, é muito assim, obra do destino, assim. Um jornal da Catalunha, na época, produziu um calendário em que ia presentear as pessoas com os jogadores do Barcelona. E aí a foto era o Messi, craque do Barcelona, dando banho numa criancinha. E aí se descobriu que essa criancinha que o Messi está dando banho nessa foto, de que ano é? Tu consegue ver aí? 2000 e...
14: 20 anos atrás.
15: 2006.
14: Essa... Impressionante.
15: Não, não pode ser 20 anos atrás.
14: 20 anos atrás. 2006, tu não falou?
15: Não.
14: Eu... O primeiro contato ocorreu em 2007.
15: Isso, isso aí.
14: 20 anos atrás.
15: Nossa,
14: tá, 19.
15: É que o Lamin tem 19 anos. É que se fosse 20 anos atrás, seria antes dele nascer.
14: Tá, tudo bem.
15: Entendeu?
14: 2007, quando o Messi tinha 20.
15: Isso. E o Lamin Yamal
14: era um bebê. Tinha 5 meses de vida.
15: E aí se descobriu que é o Lamin Yamal, essa criança que o Messi dá banho. E aí parece até um... que tá abençoando, né? Tem muita gente dizendo isso. E aí, hoje à tarde, tem esse confronto de gerações. Messi, 39 anos... Lamine Yamal, 19 anos, e a coincidência de os dois terem se conhecido quando o Lamine Yamal tinha 5 meses de idade e o Messi era jogador do Barcelona. Hoje, o Lamine Yamal é jogador do Barcelona, lá da Espanha. Que loucura, né? Eu sei que muita gente foi pesquisar para ver se era verdade ou não.
14: Não, e até teve confirmações, né? Uhum.
15: É verdade. E é esse o confronto que teremos hoje à tarde, lá em Nova York, na final da Copa do Mundo, que será embalada, por óbvio, por ela. Talvez, tá? A partir de agora, ela sempre vai ser a artista que vai fazer a música da Copa do Mundo. Fez o Waka Waka, sensacional. 2014, ela também teve participação, se eu não me engano, em uma das músicas aqui da Copa do Brasil. Depois, 2018, 2022, não contaram com ela, ninguém lembra das músicas. E aí, agora ela volta com Dai Dai, a música da Copa de 2026, Shakira.

0: aí, com Shakira, estamos encerrando o Gaúcha hoje deste domingo, dia 19 de julho, para Panvel, Guaibacar, Banrisul, Macromix, Orquídea, Excelsior Pneus, Lojas Leves e Contajá. Amanhã, Giovana Dullius estará no ar às 5 da manhã.
1: Estarei aqui com Kathleen Moreira, Antônio Carlos Macedo, Thiago, boas férias.
0: Estarei ouvindo
1: vocês
0: amanhã.
1: A gente sabe que tu não vai escutar. Não, pode escutar.
0: Tu sabe que vai.
1: Vai escutar, mas tu vai escutar, eu acho que com delay, né? Tipo, acorda umas 9 da manhã, daí tu volta e assiste tudo no YouTube da Gaúcha.
0: Ah, pode fazer, né?
1: Pode fazer isso. É. Então aproveita as férias.
0: Aproveitarei.
1: Descansa bastante.
0: Descansarei.
1: E volte.
0: Voltarei. Tudo eu farei, tá? Então, a partir de amanhã, Kathleen Moreira estará junto com Antônio Carlos Macedo no Gaúcha hoje. Obrigado aos ouvintes, obrigado.

0: 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No sinal, 6 horas. Municípios na fronteira oeste do Rio Grande do Sul registram estragos por conta do temporal. Balsa com 116 pessoas a bordo naufraga na costa da Guiana. Ofensiva russa a Kiev na manhã deste domingo foi o maior ataque aéreo contra a Ucrânia desde o início da guerra, com 41 mísseis balísticos. Céu parcialmente nublado em Porto Alegre. Agora faz 23 graus. O Rio Grande do Sul segue sob alertas para temporais, vendavais e queda de granizo. A chuva avança da fronteira oeste em direção ao centro do estado nas próximas horas. 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
0: A IPTC atende um acidente na esquina das ruas Mariante e Liberdade, no bairro Rio Branco, em Porto Alegre. Não houve vítimas. O trânsito flui bem nas principais ruas e avenidas da capital. As polícias rodoviárias também não reportam acidentes graves no interior do estado.
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0: Forte temporal deixa estragos em Uruguaiana na manhã, madrugada deste domingo. Conforme o Corpo de Bombeiros Militar, até o momento, pelo menos duas casas foram destelhadas por conta da chuva. Outra residência sofreu danos por conta de uma árvore que caiu em cima da casa. Também foi isolada preventivamente uma área onde caíram placas energizadas, levadas pela ventania. As rajadas de vento podem chegar a 90 km por hora na região. No total, 17 municípios gaúchos registraram danos por conta da chuva. Um terremoto de magnitude 5,5 atingiu a região central do Peru na noite deste sábado. Segundo autoridades locais, o tremor foi sentido em diversas cidades e equipes de emergência foram mobilizadas para avaliar os danos e prestar atendimento à população. Até o momento, foram confirmadas 4 vítimas e danos em imóveis e na infraestrutura. As buscas por possíveis atingidos continuam. O governo peruano monitora a situação e alerta para o risco de novos abalos secundários. 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De Porto Alegre, Sofia Lung.
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2: Domingo de final da Copa do Mundo de 2026. Às 4 horas da tarde, em East Rutherford, Nova Jersey, a final acontece entre a Argentina, que busca o tetracampeonato, e a Espanha, que busca o segundo título da sua história. Ontem, na disputa do terceiro lugar, a Inglaterra venceu a França por 6-4 em Miami Gardens, o jogo de terceiro lugar com mais gols na história da Copa do Mundo. Destaque pela Inglaterra, 3 gols do Saka, e pela França, mais 2 gols marcados pelo Mbappé, que chegou a 10 nesta edição, é o principal artilheiro, e 22 na história das Copas em 3 edições disputadas. O Mbappé passou Messi e, por enquanto, é o maior artilheiro da história dos mundiais.
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4: Olá, muito bom dia. Está entrando no ar o Campo e Lavoura, programa da Rádio Gaúcha que traz informação, análise, entrevista, previsão do tempo e tudo o que interessa ao agronegócio gaúcho, esse setor que pulsa e que conduz a economia gaúcha e também brasileira. 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Um dos assuntos mais importantes da semana foi realmente a etapa de avanço no sentido da publicação da medida provisória para renegociação de dívidas dos produtores rurais. Um assunto que muito interessa aqui ao Rio Grande do Sul e que foi acompanhado bem de perto pelo nosso colega Matheus Chu, que eu estou convidando para entrar na linha conosco. Matheus, bom dia. Saiu a MP, Matheus.
5: Pois é, tudo bem, Gisele? Bom dia a todos. Olha, em alguns momentos parecia que esse texto não sairia, ou pelo menos que não haveria um acordo, né, entre o governo e a bancada ruralista, porque estavam muito distantes as propostas do Ministério da Fazenda e da Frente Parlamentar da Agropecuária, que acabou liderando esse processo de negociação, apoiado, é claro, por várias entidades do agronegócio, como aí no Estado, Farsul, FETAG, e também com o apoio dos parlamentares que fazem parte da frente. Mas houve um acordo, Gisele, que não é o ideal, né, como os parlamentares que representam o agro têm dito, mas um acordo que atende grande parte do pleito dos agricultores.
4: Chu, o que a gente já pode falar? Viemos acompanhando, né, você aí, eu aqui, os próximos passos. Tem uma expectativa agora pela resolução que o Conselho Monetário Nacional precisa fazer para trazer os regramentos mais específicos e efetivamente os bancos poderem rodar essa linha de renegociação. Tem algum indicativo de quando isso deve sair?
5: Olha, o indicativo é de que deve ser agora, nesta semana que se inicia, Gisele. Essa é a expectativa de quem está acompanhando a discussão, tanto pelo lado do governo, né, como representando os produtores, também representando o Congresso Nacional. Não temos uma data exata, mas a expectativa é de que saia ao longo da semana. E é um ponto de atenção, porque vocês vão lembrar que no ano passado, quando o governo editou outra medida provisória, a 1314, muitas das restrições que foram encontradas pelos agricultores na sequência vieram da regulamentação, né? Especialmente sobre exigência de garantias, sobre limitações para produtores que estão em cidades que tiveram a situação de emergência homologada pelo governo federal, enfim, uma série de regramentos que acabou deixando a medida tão difícil de ser acessada que sobrou recurso. Né, ficaram lá mais de 4 bilhões de reais represados. Mas a medida de agora ela é bem diferente, né? Ela, de fato, significa, por um lado, uma disposição do governo federal em atender a um número maior de produtores. O governo cedeu em vários pontos nos apelos da Frente Parlamentar da Agropecuária, mas ainda é um ponto de atenção essa questão da regulamentação. Muitos parlamentares, inclusive, estão céticos, né, sobre aceitar a proposta do governo antes de verem como vai ficar esse regramento final. Inclusive, Gisele, eu quero trazer aqui para o debate três pontos, tá, que eu tenho ouvido ouvido, conversei agora no final.

0: da semana com alguns representantes dos produtores, eu tenho ouvido como pontos assim sensíveis ainda da negociação, porque não constam, pelo menos expressamente na medida provisória, e deixaram dúvidas, né, entre os agricultores. O primeiro ponto é a possibilidade de inclusão na renegociação ou não das CPRs, né, da cédula de produtor rural, que não estão vinculadas a instituições financeiras, e sim a cooperativas e cerealistas. Esse é um ponto, Gisele, que os congressistas pretendem ver resolvido na regulamentação, mas se não for possível, cogitam inclusive apresentar uma emenda durante a discussão da medida provisória no Congresso. Porque diferente de um projeto de lei, né, em que o texto só vale depois de votado no Congresso e sancionado pelo presidente da República, a medida provisória já tem validade imediata, mas isso não significa que ela não vai ser analisada pelo Congresso. Ela precisa em 120 dias ser votada e aprovada, caso contrário, ela perde validade. E nesta análise do Congresso é possível que o texto seja modificado. É isso que os deputados e senadores avaliam fazer caso, né, estas CPRs não sejam incluídas. Um segundo ponto, um teto de 50 milhões de reais para a negociação de cooperativas. Este valor não está expresso na medida provisória. E por fim, aquele fundo garantidor que vem como uma novidade e era defendido há bastante tempo por parlamentares ligados ao agro, ele é limitado no texto da medida provisória a questões que envolvem efeitos climáticos. E a FPA tem defendido que seja um fundo perene, estruturante, que trate também de outras variações, como variações de preço do mercado, e não apenas para garantir perdas por efeitos climáticos.
1: Pois é, tem algumas coisas ainda para serem talvez ajustadas. E isso, na verdade, os produtores já estão bem atentos, Chu. Eu conversava com representantes de instituições financeiras aqui do estado no dia em que saiu o anúncio. E no dia seguinte já tinha muito produtor procurando as agências para saber, para tentar entender. E o que a gente está explicando aqui agora é que tem, então, um rito a ser cumprido, mas que os bancos já estão. O Banco do Brasil, por exemplo, que tem uma carteira significativa, em torno de 50% do crédito rural vem dessa instituição, já está acolhendo as intenções de quem quer renegociar para tão logo as regras estejam estabelecidas, os sistemas estejam prontos, porque tem que ter um sistema operacional para rodar isso nos bancos, para que eles possam já acionar esses produtores que vão buscar essa renegociação. Eu imagino que o Rio Grande do Sul deva ser um dos maiores, o que mais vai procurar essa renegociação por conta desse histórico recente, né, Chu? Mas a medida ela não é exclusiva para o Rio Grande do Sul.
0: Ela não é exclusiva e foi por isso que ela andou, inclusive. Quando estava limitada ao Rio Grande do Sul, despertava aí muita resistência, né, de parlamentares de outras regiões que têm problemas. Claro que nem se compara ao problema do Rio Grande do Sul, porque proporcionalmente ao número de produtores, a crise no Rio Grande do Sul é infinitamente maior, mas tem situações pontuais, inclusive relacionadas ao clima em Santa Catarina, Paraná, né, por variações de mercado, Mato Grosso, alguns estados do Nordeste. Então, a medida ela vale para todo o país. Quem se encaixar nas regras, independentemente do local onde estiver, vai ter acesso à renegociação. Então, trazendo alguns pontos, né, Gisele? Diferente daquela medida do ano passado, o produtor não precisa estar em uma cidade que decretou emergência, mas ele precisa apresentar um laudo atestado por um técnico credenciado sobre as perdas. Se comprovar 30% de perda em duas safras por questões climáticas ou por variações de mercado, né, queda na renda bruta por variações de mercado, esse agricultor vai ter condições de renegociar a dívida com parcelamento de 8 anos, sendo 2 de carência, taxas de juros que vão de 6 a 12%, dependendo do tamanho do financiamento. Quem conseguir comprovar 3 perdas de 40% relacionadas ao clima, que é o caso de boa parte, né, dos agricultores do Rio Grande do Sul, vai ter condições um pouco mais favoráveis. 10 anos de parcelamento, com 2 de carência, e taxas de juros que começam em 5% para a Pronaf e chegam a 11% quando a gente trata já dos grandes produtores. Então, esses critérios, Gisele, com o laudo sendo apresentado, me parece que boa parte, né, dos agricultores gaúchos conseguem cumprir. E tem mais um ponto, que é aquela questão das garantias, né? O governo está dizendo, na medida provisória, que as primeiras garantias oferecidas, que geraram, né, liberaram o empréstimo original, que elas terão de ser reconsideradas agora, na hora da renegociação. E um outro ponto, se o agricultor, por exemplo, financiou R$100 mil e para isso apresentou R$100 mil em garantia 5 anos atrás e já pagou, digamos, 50% desta dívida, agora ele só vai precisar apresentar garantia sobre os 50% que ele ainda deve. Ele não precisa apresentar garantia sobre o valor original lá da dívida. É outra diferença em relação à medida provisória do ano passado, que pode, né, facilitar bastante a vida dos produtores. Mas esse alerta é muito importante, né, Gisele? Quem está nos ouvindo agora não pode ainda, segunda-feira, abrindo as agências, ir lá renegociar as dívidas, porque antes da publicação da portaria com a regulamentação do Conselho Monetário Nacional, nada disso está valendo na ponta. Então, o contrato ainda não vai ser renegociado. É por isso que o governo suspendeu por 30 dias o vencimento das dívidas, né, entre 14 de julho e 14 de agosto, para dar tempo dessa regulamentação ser feita, para os produtores reunirem documentação e procurarem depois as agências bancárias.
1: Agora, Chu, um ponto importante com relação a essa questão, os bancos, embora, como você bem frisou, ainda não está aberta a renegociação, os bancos, de uma forma em geral, já estão acolhendo, né, já estão recebendo esse interesse ou as dúvidas que os produtores têm, até em relação a essa suspensão, porque essa suspensão, há um entendimento dos bancos de que ela vai ter que ser solicitada, ela não é automática, né? A partir desse momento que saiu a MP. Não sei se essa é a informação que você tem daí, mas esse é um ponto que tem causado um pouco de dúvida também, essa questão da suspensão dos 30 dias. De toda forma, mesmo que não esteja disponível para renegociação ainda, é importante buscar informação com a instituição financeira, que é quem vai, na ponta, operar essas linhas. E um ponto diferente da medida provisória do ano passado também é que, neste caso, o ano passado era uma linha operada pelo BNDES. Nesse caso, a gente tem linhas que vão ter uma equalização de diferentes fontes de recursos feita pelo governo, né, Chu?
0: Ah, perfeito. Exato. Quem puder já procurar o seu gerente, a sua pessoa de confiança na agência, até para se antecipar, né, ele começar a separar a documentação, entender como vai funcionar, pode fazer isso. Meu ponto só é que ainda não será de fato, né, feita a renegociação, porque as regras dependem da regulamentação. Mas, sem dúvida, ir à agência, buscar informações, quem trabalha com financiamento na área da agricultura, geralmente já tem uma pessoa de confiança, ou tem até assistência, muitas vezes, do sindicato da sua cidade, da sua região, né? Aí é bom já procurar, de fato, para entender o que vai ter direito de renegociar, para manter o que precisa estar em dia, né? Para lá na frente não ter um problema com inadimplência que cria um empecilho, enfim, para tentar se antecipar ao máximo. Até porque, né, Gisele, já tem muito tempo que os produtores aguardam essa renegociação. Essa é uma queixa que a gente ouve muito, porque desde o ano passado a Câmara discute um projeto, esse projeto de lei 522, que no fim agora será substituído na prática pela medida provisória, ele foi aprovado pela Câmara na metade do ano passado, há mais de um ano, né? E os produtores, desde então, já estão com muita expectativa e ouviam muitas promessas de parlamentares, vai sair a renegociação, já vai sair, demorou mais de um ano. Então, as pessoas, de fato, ficaram frustradas várias vezes com os prazos e agora já estão, muitas delas, no limite do endividamento. Mas vai ser necessário esperar mais alguns dias ainda para que, de fato, saia do papel essa renegociação. Importante, com prazo de carência, né, para que a pessoa tenha tempo de se organizar e sem necessidade de entrada, que era um ponto de muita crítica às primeiras propostas que a Fazenda apresentou na mesa de negociação.
1: Tá certo. Chu, muito obrigada. Claro que tu vai seguir acompanhando aí de Brasília. A gente segue acompanhando aqui com as entidades, com os produtores, porque esse é um assunto muito importante, até porque tem uma safra nova aí chegando, né? A safra de inverno está em curso, mas é importante que os produtores tenham o nome limpo, estejam adimplentes para poder buscar recursos do Plano Safra. Inclusive, essa foi uma preocupação manifestada pelos bancos e pelo próprio ministro, né, durante o anúncio do Plano Safra. Obrigada, Chu.
0: Valeu, até mais.
1: O Brasil e a Holanda têm tamanhos completamente diferentes. Na verdade, cabem 200 Holandas dentro do Brasil, mas Esses dois países têm muito o que aprender e a trocar um com o outro quando o assunto é agricultura de precisão. Ao longo da semana, uma missão holandesa esteve em Porto Alegre com atividades e contatos para falar justamente sobre essas trocas e parcerias. Eu conversei com a Inge Horstmeier, que é conselheira para agricultura, pesca, segurança alimentar e natureza da Embaixada do Reino dos Países Baixos no Brasil. E a gente falou um pouquinho sobre o que, que cada um dos países tem a ganhar nessa troca.
2: Eu acho que temos muito para trocar, porque eu venho de um país pequeno com uma agricultura muito eficiente e com uso de terra muito eficiente, que também aqui poderia ser usado. E o outro é que o que nós poderíamos entender mais, melhor aqui é o uso de terra, como a sembra direta, como as coisas que vocês têm aqui para produzir mais com menos, também para nós é muito interessante.
3: E nesse sentido, a gente sabe que a Holanda, apesar de ser um país bem menor do que o Brasil, eu fiz um exercício ali, a inteligência artificial me disse que cabem 200 Holandas dentro do Brasil. Mas a Holanda é hoje um dos grandes exportadores de alimentos no mundo, apesar desse espaço tão pequeno.
2: Sim.
3: O que, que fez a diferença para a Holanda conseguir esse destaque, né, de ser uma produtora tão exemplar num espaço de terra tão pequeno, se a gente for comparar,
2: sim,
3: né?
2: Sim, eu acho que também é por o que expliquei anteriormente, que estamos produzindo muito eficientemente. Então, temos os, como é que são, glass houses?
3: As estufas.
2: Estufas, que, com quais podemos criar um ambiente onde a tomate, a horticultura floresce, porque o ambiente é controlado.
3: Uhum.
2: Mas tem outra coisa que é, nós somos também um país de processamento. Então, por exemplo, a soja que vem de Brasil está processado para alimentos animais. Então, isso, o processo de processamento também é muito importante para nós.
3: E qual é o papel que a pesquisa teve nesse cenário, nessa transformação?
2: Sim.
3: Porque a Holanda tem também referências em universidades ligadas à produção agropecuária, né? Qual
2: Sim.
3: o papel da pesquisa, da ciência nesse caminho?
2: É fundamental, porque sem inovação, sem pesquisa, o país ou a agricultura nunca desenvolveria mais. Então, para nós, essa proximidade também das universidades aos as empresas, os produtores, é muito importante, porque nós fundamentalmente criamos em que nós chamamos o Dutch Diamond, que é uma troca, uma cooperação entre o governo, as empresas, a ciência e a sociedade civil, que nós cremos que juntos, só juntos, poderíamos chegar mais longe, é isso.
3: E nesse sentido, hoje, né, a gente está vivendo um momento bastante emblemático no mundo por conta de mudanças climáticas. E como esse é hoje um desafio de produção para a Holanda e para o Brasil?
2: Claro.
3: E como essa parte já desenvolvida de pesquisa, né, que papel ela ocupa dentro desse cenário?
2: Mas sem dados, sem saber o que realmente acontece no solo, no ar, a gente não pode tomar decisões informadas. Então, eu acho que a ciência ajuda a tomar decisões informadas.
3: E nesse sentido, assim, as diferenças, né, locais, né, elas também se acentuam um pouco, né? a ciência, os dados, eles não eliminam os efeitos climáticos, mas eles ajudam a lidar com esses problemas de uma forma mais...
2: mitigar o futuro, eu acho.
3: Quando na oportunidade que eu tive de conhecer a universidade de uhum. não vou me atrever a falar aqui, Wagner, eu vou falar assim,
2: não,
3: tá?
2: Perfeito.
3: Se trabalhava também muito no processo de automação dentro das estufas,
2: sim.
3: né? As estufas autônomas uhum. que vão tendo a regulagem feita de uhum. forma remota. Uhum. Esse também é um passo importante nesse momento que o mundo todo está crescendo, vai precisar de mais alimentos. Uhum. A automação é importante, ela substitui a mão de obra ou ela vem como complemento ao trabalho humano?
2: Eu acho que é complementar, eu sei. E também porque começa, como falamos, a agricultura de precisão. Você poderia saber qual é a necessidade da planta, qual é a necessidade do animal para que eles cresçam melhor. Então, tudo que está aplicado nos Países Baixos nas estufas, talvez não seja diretamente aplicável aqui, mas elementos deles, sim, claramente que sim.
3: Pois é, eu ia te perguntar justamente sobre isso. Quando a gente fala em tecnologia, muitas vezes a ideia que se tem é de que é algo que custa caro.
2: Uhum.
3: Custa caro ser tecnológico e eficiente no campo. E aí, qual é o papel que o Estado, que o governo tem nessa equação?
2: Pois é, primeiramente, eu acho que também temos soluções que não são tão custosas. Então, eu acho que, e também para o pequeno produtor, é importante tomar decisões informadas. Então, com uma tecnologia não em 100% dos casos, é custoso, para mim não. E outro é que também o que estamos transmitindo aqui também, isso, a tecnologia é para todos, porque ajuda a muitos desafios no campo, do solo, plagas nas plantas, da alimentação animal. Então, a tecnologia é muito variada nesse sentido.
3: E vocês têm, a Holanda trabalha com algum sistema de, quando se fala em produção na Europa, enfim, se fala uhum. muito em subsídios, em apoios governamentais, como que é na Holanda essa questão? Há
2: eu
3: um aporte
2: não
3: do
2: temos,
3: governo?
2: Não, na parte tecnológica eu acho que não temos tanto.
4: Na parte de tecnologia?
3: Não?
4: Não.
3: Uhum. E aí, para entrar num tema que é atual também, estamos num momento de validação do acordo Mercosul,
2: claro.
3: União Europeia, que
2: Sim.
3: tem despertado assim,
2: uh-huh.
3: oportunidades e também desafios dos dois lados,
2: uh-huh.
3: né? E algumas medidas que muitas vezes surgem e o Brasil entende como um certo protecionismo num momento que deveria ser de abertura, né?
2: Uh-huh.
3: Como que conduzir esse processo? Porque é um processo de adaptação, né?
2: Sim.
3: Das duas partes, né?
2: Claro. Eu acho que para as empresas europeias tem muitas oportunidades em ajudar a modernizar a produção aqui. Então, com tecnologia, com máquinas, com tudo isso, sementes,
3: Sim.
2: outros materiais, matérias primas.
4: E genética,
2: Sim. Então, esse é o lado europeu para mim. O lado brasileiro, o lado do Mercosul, para mim, para os países do Mercosul, para mim seria de ampliar a produção em uma maneira sustentável, para que todo mundo está alimentado com alimentos bons. Então, isso para mim é o desafio e a oportunidade.
3: A gente está aqui no meio de um evento que fala de agricultura de precisão e eu queria que tu explicasse um pouquinho, né, qual é o papel dessa missão holandesa que está aqui? O que, que vocês estão buscando? São trocas, são experiências, são contatos, enfim, qual é o objetivo de vocês, né?
2: É tudo aqui. Isso.
3: O que, que normalmente sai, né, de um espaço como esse?
2: Como um exemplo da experiência do ALF também, por exemplo, temos aqui empresas que querem saber do Brasil, porque Brasil é conhecido e desconhecido no mesmo tempo, porque a gente nunca sabe como é o país, como é o Rio Grande do Sul, sem visitar o país, ou área, ou estado. Então, por exemplo, uma das empresas que forma parte da missão tinha identificada uma empresa interessante aqui em Porto Alegre. E para nós, às vezes, é difícil conseguir uma reunião, porque as empresas aqui têm muito trabalho, muito difícil. Então, o Alfie ligou para eles e aceitaram a reunião. E daí surgiu um contato muito, muito importante para a empresa, que já havia identificado essa empresa como interessante para ele. Então, com isso, a nossa esperança é que vão trocar experiências e daí que talvez surja uma conexão comercial.
3: Uhum. É um ponto de partida, então, para se conhecer mais.
2: Isso.
3: E talvez, mais para frente, desenvolver algum tipo de parceria comercial.
2: Isso.
5: Até então, você estava valorizando para mim ontem sobre a pesquisa, né? Uhum. De repente, desenvolver pesquisas em conjunto.
2: Também, sim, também é uma possibilidade, porque aqui estamos com duas universidades,
3: né?
2: Do Wageningen, mas também do Twente, que tem uma proposta bem concreta para mim, para aqui, para pesquisar os câmbios climáticos, a resiliência agrícola, são assuntos importantes para os Países Baixos, tanto como para o Brasil.
1: Hora agora de ver o que mais marcou a Semana do Agro. Cinco fatos da semana com a Carolina Paz. Seu bom dia.
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7: Olá, muito bom dia, Gisele. Bom dia também aos ouvintes. O novo tarifaço anunciado pelos Estados Unidos nesta semana dividiu o agronegócio brasileiro. Enquanto algumas cadeias respiraram, digamos, aliviadas, outras receberam a notícia com preocupação. No setor do mel, o produto orgânico ficou fora da sobretaxa de 25% após meses de negociações. Segundo a Federação Apícola do Rio Grande do Sul, o diferencial sanitário do mel brasileiro foi decisivo, já que as abelhas africanizadas não precisam de antibióticos. Já no tabaco, principal produto exportado pelo Rio Grande do Sul aos Estados Unidos, o cenário é de apreensão, Gisele. A folha continua sendo taxada e, na prática, a alíquota chega a 35%, somando os 25% anunciados agora aos 10% que já estavam em vigor do último tarifaço. O setor teme repetir o cenário do ano passado, quando compradores americanos suspenderam parte das compras, prejudicando produtores e também a indústria. A medida provisória do governo federal, que cria um programa de renegociação das dívidas rurais, foi publicada nesta semana e já começou a movimentar produtores nas agências bancárias. O texto tem validade imediata, mas ainda depende da regulamentação do Conselho Monetário Nacional para que as operações sejam liberadas nos bancos. A expectativa é que isso ocorra no início da próxima semana, agora segunda-feira. Enquanto isso, bancos como o Banco do Brasil já estão recebendo as manifestações de interesse dos produtores, que serão avisados assim que a renegociação estiver disponível. No Banrisul, a orientação é que os agricultores verifiquem se enquadram nas regras da medida. Lideranças do agro avaliam que o texto não resolve todo o problema do endividamento rural, mas essas mesmas lideranças consideram que representa, claro, um avanço importante para destravar o acesso ao crédito do novo Plano Safra. E a olivicultura gaúcha alcançou um marco histórico também nesta semana. O Rio Grande do Sul produziu 1 milhão e 170 mil litros de azeite de oliva na safra deste ano, mais que o dobro do último recorde registrado lá em 2023. Com isso, o estado respondeu por mais de 80% de toda a produção brasileira, que também bateu recorde. Segundo o Ibroliva, o Instituto Brasileiro de Olivicultura, o resultado é fruto da combinação entre clima favorável, evolução das técnicas de cultivo e da entrada em produção de novos olivais que agora começam a atingir o auge da produtividade. O setor avalia também que ainda há espaço para crescer, já que parte das oliveiras plantadas nos últimos anos ainda não chegaram à fase de maior rendimento. E a indústria do frango do Rio Grande do Sul decidiu reduzir a produção neste ano. O anúncio também foi feito nesta semana. A desaceleração deve ficar entre 3% e 5%, segundo a Associação Gaúcha de Avicultura. A medida, Gisele, busca equilibrar o mercado diante de uma combinação de fatores. Aqui no Brasil, o consumo segue mais fraco. As margens estão apertadas e o endividamento das famílias pesa nas vendas. No cenário internacional, preocupam as novas restrições da União Europeia à carne de frango brasileira, que entram em vigor agora em setembro, além, claro, das tensões no Oriente Médio, que elevam o preço do petróleo e aumentam os custos de produção do produtor. Apesar do freio na produção, o setor afirma que não tem risco de desabastecimento, embora a menor oferta possa, sim, provocar ajuste nos preços nas próximas semanas. E essa redução de ritmo também está acontecendo na indústria da carne bovina aqui no Rio Grande do Sul. Frigoríficos passaram a operar em dias alternados e, em alguns casos, concederam férias coletivas. O principal motivo é a menor oferta de boi gordo para abate, típica do inverno, quando tem menos pastagens e os animais de confinamento ainda não chegaram ao mercado. Além disso, o setor acompanha com preocupação a situação das exportações para a China, porque a cota de carne bovina brasileira destinada ao país asiático já foi atingida. E aí, sem uma ampliação desse limite, novos embarques passam a enfrentar tarifas consideradas inviáveis. A expectativa é de que a oferta de animais aumente agora em agosto, trazendo mais estabilidade para a indústria e também para os preços da carne.
1: Obrigada, Carolina. Vamos fazer um rápido intervalo, hora de pegar o cafezinho, o chimarrão e se preparar, porque depois do intervalo vamos falar sobre El Niño, as preocupações que o fenômeno traz para a produção. Voltamos já já.
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2: Estamos de volta com o Campo e Lavoura, programa da Rádio Gaúcha, que traz o universo do agro, as informações, análises, entrevistas. 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Bom, o El Niño, que está cada vez mais dando as caras na região sul do estado e trazendo já efeitos importantes, é a grande preocupação dos produtores, principalmente aqui do Rio Grande do Sul. É o ninho que costuma se traduzir como em efeitos de excesso de umidade, excesso de chuva. Neste momento, o estado está em plena safra de inverno e uma safra que é bastante sensível ao excesso de umidade. Mas esse quadro, esse panorama do fenômeno deve se manter até o início do ano que vem, e aí a atenção se estende para outras culturas. Para falar um pouquinho sobre esse fenômeno e como o mercado também está olhando para isso, a gente convidou a Carolina Giraldo, ela que é analista de inteligência de mercado da StoneX, para falar um pouquinho sobre esses dados. Carolina, bom dia, obrigado por estar conosco aqui no Campo e Lavoura. Queria te começar perguntando sobre, em linhas gerais, né, o que, que esse relatório que vocês apresentaram está mostrando em relação ao El Niño, as preocupações que ele traz de uma forma geral para a safra brasileira.
3: Bom dia a todos e todas, bom dia Gisele e a audiência, muito obrigada pelo convite. Nosso relatório traz uma visão tanto do Brasil como do mundo como um todo em relação ao Niño e seus efeitos a nível de uma escala global. Ele fala em relação à temperatura, incremento da temperatura da superfície do mar do Pacífico, como também as mudanças nos padrões tanto de temperatura e de precipitação para todas as áreas agrícolas do Brasil. Quando a gente já fala em relação ao Rio Grande do Sul, no Rio Grande do Sul, o El Niño normalmente aumenta a probabilidade de chuva acima da média, principalmente durante a primavera e início do verão. Quando a gente analisa, por exemplo, anos análogos ou anos passados com El Niño, os anos análogos indicam que o principal sinal é o excesso de chuva no Rio Grande do Sul e ela tende a ocorrer principalmente na primavera. Para a agricultura, algumas vezes não basta saber quanto vai chover, é fundamental saber quando e como essa chuva será distribuída através do tempo. Então, é importante saber que esos anos análogos, esse análise de anos análogos, a gente pode identificar alguns padrões de como se comporta ou como poderia comportar-se a precipitação e a temperatura em Rio Grande do Sul.
2: Pois é, eu falava agora sobre o momento, a safra de inverno que nós temos aqui no Rio Grande do Sul, em que um dos principais produtos é o trigo. Olhando especificamente para o Rio Grande do Sul, para as condições que estão postas para o estado e para essa cultura e as outras culturas de inverno, assim, Qual o cenário que se projeta? É um cenário que realmente pede maior atenção por conta desse excesso de umidade?
3: Bom, vamos a falar isso. O trigo e a cevada e culturas de inverno estão entre as mais expostas ao excesso de chuvas associadas ao El Niño no sul do país. O período de maior risco tende a ocorrer entre setembro e novembro, certo? Chuvas frequentes durante o espigamento, a floração, o enchimento e a maduração podem aumentar a ocorrência de doenças, reduzir o peso dos grãos e prejudicar a qualidade industrial. Na fase de colheita, aumenta o risco de germinação na espiga, deterioração dos grãos e dificuldade para entrar nas áreas. O que a gente poderia resumir é que para o trigo e cevada, o principal risco do El Niño não é a falta de água, mas o excesso de umidade justamente no final do ciclo na colheita. Quando a gente observa as outras culturas, por exemplo, o milho de primeira safra, o milho da primeira safra pode ser uma das culturas mais beneficiadas pela redução do risco da estiagem no sul do país, mas continua muito vulnerável à distribuição das chuvas e às ondas de calor. Para o milho ou o Niño, pode reduzir o risco de quebra de estiagem, mas o benefício depende da chuva chegar na fase reprodutiva e sem provocar atraso no plantio ou ter encharcamento das lavouras, certo?
2: Certo.
3: Já para a soja, eu acho que na soja mais água pode elevar o potencial produtivo, mas também pode aumentar a necessidade de monitorar doenças e planejar melhor aplicações de fungicidas e a colheita mesmo.
2: Pois é, você está falando sobre, a gente falou sobre o risco e a exposição maior que tem as culturas de inverno, né? O trigo, você mencionou, e agora já entrando nas culturas que a gente considera de verão, né? Milho, primeira safra, soja. Nesses casos, o excesso de umidade, e ainda temos o arroz, que é uma cultura que é acostumada com a água, porque é 100% irrigada, mas também existe um cuidado até de eventuais drenagens a serem feitas nessas culturas de verão para evitar esse excesso de umidade, não?
3: Sim, sim. A gente tem que ter... o produtor não pode conseguir completamente controlar o clima, mas consegue reduzir sua exposição ao risco, sabe? Escalonamento em semeadura é uma das medidas mais importantes para evitar que todas as áreas estejam na mesma fase fenológica, por exemplo, ao mesmo tempo, certo? A gente fazer um bom planejamento, por exemplo, para as culturas de verão, manter o solo coberto é uma das melhores formas de reduzir a erosão e melhorar a infiltração da água. O plantio em nível e terraçamento em áreas com declive, não basta apenas plantio direto. Plantio direto também é uma muito boa ferramenta para não mexer muito no solo e, por lo menos, para conservar e reduzir a erosão dele. Fazer uma redução da compactação, um solo compactado infiltra menos água e produz mais escoamento superficial. Também fazer um monitoramento de doenças. Em um cenário mais úmido, o monitoramento deve começar antes que os sintomas se espalhem. O planejamento de colheita e armazenagem, a preparação para a colheita deve começar antes da maduração das colheitas. A gente também tem que pensar em um seguro e gestão financeira, e todo risco pode ser eliminado. Por exemplo, seguros de colheita, diversificação produtiva e planejamento de caixa ajudam a reduzir os impactos econômicos e eventos extremos. E uso das previsões. A previsão sazonal mostra uma tendência geral, mas não substitui o acompanhamento de curto prazo. A previsão climática ajuda a identificar os meses de maior risco. A previsão de 10 a 15 dias ajuda a organizar o plantio e aplicações e colheita. E a previsão de curto prazo define a janela operacional mais segura.
2: Pois é, então, na verdade, embora a gente não possa controlar o clima, essas ferramentas vêm para ajudar o produtor a se organizar, a organizar a sua lavoura dentro dessas condições que são bastante adversas. Para finalizar, eu queria te perguntar se de alguma forma o mercado já está precificando essa perspectiva assim, de dificuldades trazidas pela questão climática do excesso de umidade do El Niño.
3: Sim, com certeza, isso já se está precipitando, já se está tendo alguns movimentos e as pessoas já estão vindo cada vez que está um pouco mais incerto com todas as previsões que tanto todos os institutos de meteorologia. Como centros de pesquisa, os centros de grande monitoramento já estão advirtiendo que vamos a tener un niño intenso, un niño que puede prolongar por mucho tiempo, que puede, y que generalmente esos niños están relacionados con un incremento de eventos extremos, con un incremento de ondas de calor, con un incremento de enchujadas. Entonces, son condiciones en las cuales a gente ya tiene algunas experiencias, a gente tiene que pensar en esas experiencias y actuar de forma preventiva.
2: Tá certo. Queria agradecer, Carolina, pela tua participação. Seja sempre muito bem-vinda. E a palavra-chave é preparação, né? Preparação, cuidado para fazer o que dá para ser feito.
3: E planejamento. Planejamento, assim, eu acho que não é simplesmente o caos e que já não a gente vai produzir, vai quebrar safra. Não, acho que a gente também tem que aproveitar. O Rio Grande do Sul também já tem sofrido muito com essas estiagens. Ao contrário, pode falar, bom, beleza, vamos a programar, planejar para ter uma boa safra, fazer controles certinhos e todas essas labores de conservação do solo, redução da erosão, são fundamentais.
2: Bom, El Niño é um fator de preocupação e de monitoramento aqui no estado, e a gente até vai começar falando sobre isso no nosso giro pelo interior do Rio Grande do Sul, com os nossos colegas lá direto do campo, trazendo as informações. A Embrapa divulgou uma nota técnica para a região sul do Brasil e traz formas de reduzir os impactos, técnicas que ensinam uma espécie de cartilha para reduzir os impactos do El Niño nas lavouras. Gabriel Veríssimo, conta pra gente, bom dia.
4: Com previsão de permanência até o início de 2027, o fenômeno deve trazer aumento das chuvas, maior nebulosidade e também temperaturas acima da média para a região sul e também para todo o estado. Com isso, a Embrapa divulgou uma nota técnica orientando produtores rurais sobre como reduzir esses possíveis impactos. O documento foi elaborado por pesquisadores de 7 unidades da empresa ao redor do Brasil e entre elas está a Embrapa Clima Temperado, aqui de Pelotas, e ela reúne recomendações para diferentes cadeias produtivas, como grãos, fruticultura e a horticultura. Segundo o pesquisador da Embrapa Clima Temperado de Pelotas, José Reinaldo Moraes, que participou da elaboração desta nota técnica, a principal mensagem é que o El Niño não deve ser encarado pelos produtores como um problema inevitável. Aqui, para a região sul, as recomendações variam conforme a atividade agrícola. O pesquisador explica que no caso dos grãos, como o arroz irrigado, o problema seria o excesso de nebulosidade. Com menos sol, então, a planta fica mais sujeita a acamar e a brusone, que é uma doença comum dessa cultura, aparece com mais intensidade. Os cereais de inverno, como é o caso do trigo, cevada e aveia, também entram nessa lista, com possibilidades de chuva excessiva na hora da colheita, o que pode aumentar a umidade e levar à perda da qualidade do produto. Por outro lado, a Embrapa explica que algumas lavouras aqui da região sul tendem a ser menos afetadas ou até mesmo beneficiadas com fenômenos desse tipo. Os cultivos, segundo Moraes, de soja, historicamente, em anos de El Niño, tendem a ter maiores produtividades. Para o milho, se a lavoura tiver boa cobertura de palha e drenagem, o impacto também é menor que as outras culturas. Então, entre as principais orientações dessa nota técnica está o acompanhamento constante das previsões meteorológicas emitidas por órgãos oficiais, o respeito ao zoneamento agrícola de risco climático e também o planejamento criterioso dos investimentos e a contratação de seguro rural. Os pesquisadores também recomendam que os produtores adequem suas expectativas de produtividade e o uso de insumos às condições previstas por anos de El Niño.
2: Obrigada, Gabriel. E também da Zona Sul vem a informação de uma pesquisa que revela que 86% dos principais estoques pesqueiros do Sul e do Sudeste perderam a capacidade de reposição. A repórter Laura Cosme detalha para a gente esse estudo. Bom dia, Laura.
5: Bom dia, Gisele, aos ouvintes. Um estudo liderado pela Universidade Federal do Rio Grande, a FURG, acendeu um alerta para o futuro da pesca aqui no estado. A pesquisa mostra que 86% dos principais estoques pesqueiros do sul e sudeste do Brasil estão sobrecarregados. Ou seja, na prática, isso significa que ao longo das últimas décadas foi retirado do mar mais peixe do que a natureza conseguiu repor. Entre as principais espécies afetadas estão a corvina, a castanha e a pescada branca, que tem grande importância para a pesca comercial no Rio Grande do Sul. Conforme os pesquisadores, a redução dos estoques afeta a renda dos pescadores artesanais, a indústria do pescado e pode provocar aumento nos preços para o consumidor final. E apesar do cenário ser preocupante, o artigo aponta que a recuperação ainda é possível. Os pesquisadores afirmam que isso é possível, pois defendem mais monitoramento da pesca, avaliações científicas e limites de captura para permitir que as populações de peixes voltem a crescer. Em GZH, Zona Sul, temos uma matéria em que é possível acessar o artigo na íntegra.
2: Esse foi o giro pelo interior do estado. O Campo e Lavoura desta semana vai chegando à partezinha final. Seguimos acompanhando as notícias do agro em tempo real, em GZH, também em Zero Hora. 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Vamos seguir.

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1: 6:59.
2: 17 graus.
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5: Bom dia, associados e associadas. Bom dia, amigos ouvintes. Hoje, domingo, 19 de julho, está no ar o informativo CREAL. Alimentador para atender o bairro Coasa e Vila Nova em Sananduva, a partir da nova subestação, já está pronto. Feito o lançamento de cabos no alimentador de Getúlio Vargas. Com a previsão de instabilidade do tempo nesta semana, as nossas equipes já estão em alerta.
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5: Vice-presidente Humberto Francisco Toaza, bom dia.
7: Bom dia, Sérgio. Bom dia, Márcio. Bom dia aos ouvintes do programa da CREAL, em especial no nosso quadro social.
5: Bom dia, Márcio. Tudo bem?
8: Bom dia, Sérgio. Bom dia, seu Toaza. Bom dia também para o nosso associado nesse domingo.
5: Essa semana, Márcio, foi uma semana de tempo bom assim para as nossas equipes construir as nossas redes, os alimentadores, também atender os nossos associados, em vista do que temos aí uma programação para a semana que vem de possível instabilidade. Mas como é que foi essa semana aí com as nossas equipes?
8: Então, Sérgio, na semana a gente conseguiu fazer bastante serviço conforme a programação. A gente iniciou na segunda-feira aí realizando a instalação de fibra ótica, como estava previsto lá na região do Sananduva. Fizemos um lançamento de 2,5 km, tá? No local que tava, nós iniciamos. E daí viemos fazer as nossas obras dos alimentadores, tá? Então a gente esteve trabalhando nas interligações dos alimentadores na região de Getúlio, tá? Getúlio estação ali para atender os parques industriais, melhorar também a conexão da rede que vai a Floriano Peixoto. Durante a semana tivemos nossa equipe terceirizada, trabalhando na região de Sananduva, uma obra bem importante também, que vai melhorar em muito lá a questão da qualidade de energia, quando se fala nas interrupções, né? Não é nem da energia ser forte ou fraca, como o pessoal fala, né? Mas sim a qualidade em relação ao número de faltas de energia e a questão de quando tem um tempo veio feio, pá, sempre acaba faltando energia por causa da condição das nossas redes estar em área rural, né? E sempre tem aquele problema da vegetação que pode estar próxima, né?
5: Essas redes que você se refere lá em Sananduva é em relação aos novos alimentadores que ainda estão em fase de ajustes, não é isso?
8: Exato, esses são os alimentadores ali que a gente está fazendo, que são 4 alimentadores, né, diretamente saindo da subestação, e um quinto alimentador, que é um alimentador que deriva já de um deles existentes, né? Existente que eu me refiro, ele conecta num AL existente e parte de um desses AL novos, né? Que vai atender ali a Coasa e a Vila Nova, né? Esse também é muito importante porque ele vai estar, é o AL mais próximo da subestação. É um alimentador que tem 800 metros, 1 km de rede, então dá para dizer que vai estar ligado praticamente dentro da subestação.
5: Está grudado com a subestação. Né?
8: Grudado na subestação. Então, tem que ser um problema muito grave para que os associados da Vila Nova, Coasa, Progresso, né, aos arredores ali, tenham uma falta de energia propriamente dita.
5: Né? É interessante, né, informar especificamente para os nossos associados aquilo que a gente tanto falava, né, que em breve estaríamos colocando um novo alimentador, uma nova rede saindo da subestação para atender especificamente o bairro aí. Isso já estará acontecendo, né?
8: É, fisicamente já aconteceu, né? Então, os postes já foram instalados, os cabos já foram lançados. Agora é a questão da conexão. Nós começamos o processo de energizar assim que a subestação estiver funcionando, né? Até hoje, na sexta-feira, conversando com o colega Leonardo aí, que cuida a parte de construção e vai colocar a subestação em operação, depois nos entregar para manutenção e aí sim a operação dela energizada. A gente tem previsão aí de agosto, né? Não temos uma data ainda definida, mas no mês de agosto nós queremos comemorar a energização dessa subestação.
5: Ligar todos os alimentadores, seu Toasa, entregando energia para os nossos associados. E isso como sendo uma demanda de longa data também dos nossos associados ali da Coasa, e que inclusive vão receber, como o Márcio falou, um alimentador específico para atender ali a comunidade dali para frente. Mas não para só isso, porque são 4 alimentadores, sendo um bifurcado. Esse um bifurcado, inclusive, futuramente vai ter um novo avanço na rede para atender as demais comunidades.
7: É, com esse novo investimento ali na região de Sananduva, eu falo na região porque vai abranger vários municípios do nosso atendimento. Além da melhoria da qualidade de energia, né, nós também, o que é mais importante dizer

0: uma energia de melhor qualidade, ela traz um benefício muito importante para o associado e também nós conseguimos uma redução na compra de energia no recebimento da tarifa que nós temos, vamos comprar em alta tensão, que é em 138 kV, né? Também esse é um outro benefício que vem ao conjunto dos associados, tanto a de Entre Rios como a de Sananduva. Aí o pessoal vai dizer: ah, mas eu não estou ligado nessa região. Mas acontece que ela vai estar dentro de um todo da compra da energia da Crerol. Então vai favorecer a todos os associados.
1: Inclusive, Márcio, os nossos associados de Floriano Peixoto já estão sendo beneficiados em vista dos investimentos que a gente fez no ano passado com os alimentadores. E agora, com essa nova subestação, também serão beneficiados, né?
2: Sim, o benefício vai ser maior ainda, então, Sérgio, né? A gente já vem usando já dos investimentos feitos do ano passado, como tu mencionou. Por exemplo, agora na sexta-feira a gente teve um desligamento no alimentador principal que atende Floriano Peixoto, que é ligado pela subestação de Getúlio Vargas, onde a Crerol tem conectado em estação também. E com o investimento feito, nós tivemos apenas um desligamento temporário da rede em Floriano, um pisca, né, como a gente chama, e alimentamos já por Sananduva, tá? Onde depois com a L novo vai ser alimentado não só a cidade de Floriano, como as demais linhas ali, até onde a gente tem capacidade de carga para atender. Então, os investimentos da Crerol trazem esse benefício, né? E o associado, com certeza, acaba percebendo quando a gente precisa usar esse recurso, né?
1: O Márcio também falou, seu Toasa, que as nossas equipes trabalharam esta semana ali no alimentador de Getúlio Vargas. E é interessante nós destacarmos que nós tivemos que contar também com o apoio da Polícia Rodoviária Estadual para fazer o cruzamento bem no trevo ali de estação para nós conseguir construir e lançar os cabos dessa nova rede.
0: Agradecer aí, em nome do comandante, o Lazarim, agradecer à Polícia Rodoviária Estadual, que nos deu suporte aí nessa travessia que é bem no trevo ali de Santa Lúcia. Além deles, né, também agradecer aí ao secretário Lima, que nos tem auxiliado aí. Às vezes eu peço uma máquina em cima da hora, ele está pronto para nos atender. Inclusive, né, nós andamos lá com o prefeito, né, com o Paulo Presotto, mostrando o alimentador para eles e os benefícios que vão ter toda aquela região aí. Tanto os investimentos ali na região de Getúlio Vargas, né, e os distrito industrial de Getúlio e de Estação são beneficiados. E, inclusive, também aqui o alimentador para Floriano Peixoto. O Márcio pode explicar melhor. Nós também vamos ter uma nova versão de saída. Deu um problema para um lado, nós temos uma alternativa de interligar pelo outro lado. Então, isso é investimentos que sempre é pensado junto ao departamento técnico, trazido para a direção. No conjunto de líderes, nós aprovamos esses investimentos e a assembleia lá, que teve lá na Santa Lúcia, foram aprovados pelos associados.
2: É importante, né, Situasa, como o senhor falou, na questão dos alimentadores, né? Quando a gente pensou ali, viu essa necessidade de fazer os AERES, sempre foi com o intuito de poder dar garantia das eventuais problemas que podem acontecer numa rede, né? Poder atender pelos AERES que nós temos disponíveis. Nós tínhamos dois alimentadores em estação, né? Mas neles não se encontravam, né? Agora, com esses novos investimentos, essas redes feitas para essas interconexões, né, dos alimentadores, a gente consegue utilizar as possibilidades, né, as redundâncias que a gente tem na rede.
1: Os anéis, dá para se dizer como assim.
2: Os anéis, isso aí, porque em um momento a gente bota em anel, duas redes ficam interligadas no momento, depois a gente acaba desligando para poder trabalhar nela e também para poder normalizar quando tem algum problema.
1: E para esta semana, Márcio, quais são as obras previstas? Porque, como falamos no começo, né, tem previsão de instabilidade e bastante chuva. Pelo menos a meteorologia está apontando. Mas enquanto não vem, o que que a equipe está sendo preparada para fazer durante a semana?
2: A preparação das equipes, ela, né, quando a gente tem esse cenário, são duas formas, né? Nós temos que manter a programação do nosso plano de contingência, que é deixar as equipes preparadas e alocadas para a necessidade de problemas que podem acontecer do tempo, né? Mas mesmo assim, a gente tem uma pequena fração das obras que estão previstas para serem feitas. Então, se não acontecer o fator climático, a gente tem a opção e temos que fazer as construções.

0: pães e redes. Então, a gente vai continuar fazendo a etapa de conclusão da instalação de fibra em Sananduva e vamos seguir com mais 2 a 3 obras de universalização e atendimento de novos associados, que também está na programação para a semana.
1: Algumas que, inclusive, foram começadas, como você falou, né, ainda nesta semana que passou.
0: Isso, e encerrar aquelas que começamos na semana, né? Que, como eram obras que eram um pouco maiores, a gente tinha demandas para outros locais, elas vão ser encerradas agora no decorrer da semana.
1: Bom,
0: Se o tempo nos ajudar.
1: isso, como você falou de contingência, as nossas equipes ficam em alertas com relação a isso aí. É importante nós destacarmos, né, que os telefones da Crerau, eles estão sempre atentos, abertos para os nossos associados ligarem informando situações que podem ocorrer aí por causa do tempo.
2: 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Adicione os números nos contatos do seu celular. 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
1: O informativo Crerau termina aqui. Estaremos de volta no próximo domingo. Tenham todos uma boa semana e até lá.

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13: Muito bom dia, 7h17, 7h17, estamos chegando no seu rádio com mais uma edição do nosso Sertanejo 97, comigo da comunicação hoje, Eduardo, agora 7h17, 18 graus e a temperatura no centro em Sananduva, tempo bom por enquanto, né, 71% a umidade relativa do ar e nós vamos chegando por aqui com o oferecimento de Lojas Calabrim, confira os artigos de inverno, lençol térmico, cobertores, 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Vamos em frente, alerta aí, né, da Defesa Civil para o Rio Grande do Sul, parte de Santa Catarina, região sul do Brasil, sobre alerta aí de temporais ao longo aí de hoje, também dos próximos dias, na próxima semana, em algumas áreas, em algumas regiões do estado. Isso já vem acontecendo desde a última sexta-feira e nós vamos atualizando você por aqui todas essas informações. Em Sananduva, hoje, a previsão aí é de tempo bom, né, na primeira parte do dia, principalmente aí pela manhã, e aumento de nuvens na parte da tarde. Daqui a pouquinho a gente atualiza mais as informações para você que está acordando nesse momento, para você que está aí tomando aquele cafezão, daqui a pouquinho aí, rumo ao seu trabalho, mais um dia, a gente já vai junto com você, levando a boa música, o entretenimento e a informação no seu domingo, para você também que sintoniza a nossa programação. Vamos iniciando com um bom sertanejo, sertanejo raiz da sua manhã de domingo. Milionário José Rico, cantando pra gente aqui na programação. Bom dia!

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1: Viola, você tá chorando com a gente aí?

0: Milionário e Marciano, Viola Está Chorando, fechando o primeiro bloco da programação por aqui. Cris e Ralph, Poeira no Vento, iniciamos com Milionário José Rico, né? Vá pro inferno com o seu amor. 7h29, bom dia. 17 graus e 5 décimos é a temperatura nesse momento. No centro, aqui de Sananduva, a gente faz o intervalo e já volta com muito mais. 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
0: Sananduva FM, 7 horas e 32 minutos. Bom dia.
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0: Vamos com o RSA News 97, primeira edição de hoje, nesse dia 19 de julho. No Rio Grande do Sul, mãe é presa suspeita de maus tratos após a morte de filho de um ano no estado. O Rio Grande do Sul também confirma o primeiro caso de gripe aviária em aves de subsistência. Foi em Coqueiros do Sul. E um incêndio destrói 8 veículos em Porto Alegre. Na Copa do Mundo, Espanha e Argentina disputam, neste domingo, o título da Copa do Mundo de 2026. Inglaterra vence a França por 6-4 e leva o terceiro lugar da Copa. Polícia Federal aciona a Interpol para rastrear bens de Daniel Vorcaro nos Estados Unidos e também na Europa. E o ministro do Supremo, Alexandre de Moraes, nega autorização para o presidente da Argentina visitar Bolsonaro. Essas e outras informações também podem ser ampliadas no portal sananduva.fm.br. Daqui a pouquinho a gente volta com mais informações aqui no RSA News 97.
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0: Estamos de volta, Sertanejo 97, seguindo por aqui com a boa música e informação na sua manhã de domingão. A Agora 7:34, 17 graus e 6 décimos e a temperatura, tempo bom. Nesse momento, aqui em Sananduva, a gente segue por aqui com o sertanejo e o melhor da música para recordar e matar a saudade. 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Bom dia para você que está aí acordando nesse momento, sintonizando, plugando na programação da Rádio Sananduva FM. A gente vai recordando os grandes clássicos do sertanejo na sua manhã de domingo. De Paulo e Paulino, Barco de Papel.

0: É isso aí, mais uma homenagem aí do milionário Marciano na voz de César Nath Fabiano. Esta noite, como lembrança, grande lenda aí da música sertaneja. Zezé e Luciano, Menina Veneno, também grande sucesso dos anos 90 e de Paulo e Paulino, Barco de Papel. 15 minutinhos faltando para as 8 da manhã. Bom dia, a gente faz uma pausa para o comercial e já já estaremos de volta com muito mais Sertanejo 97 para você.
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0: Em Sananduva, 17 graus.
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0: A FIFA deve reavaliar pausas para hidratação às partes críticas na Copa do Mundo. É o chefe de desenvolvimento global do futebol da entidade, reconheceu que o formato divide opiniões. As pausas obrigatórias para hidratação implementadas durante a Copa do Mundo de 2026, sim, dividiram opiniões. E a FIFA, ela vai sim reavaliar se manterá esse formato em edições futuras e reconheceu aí neste sábado o chefe de desenvolvimento global do futebol da entidade. Durante a entrevista coletiva nas vésperas da final entre Espanha e Argentina, o diretor admitiu, né, que a medida não foi aceita de forma unânime. Para esta edição, a FIFA determinou pausas para hidratação de 3 minutos na metade de cada tempo em todos os jogos, independente das condições climáticas, inclusive em temperaturas amenas ou em estádios com cobertura. A entidade justificou a decisão como uma medida para proteger o bem-estar dos jogadores, embora alguns aí, né, criticaram, né, alguns críticos tenham interpretado como uma oportunidade de aumentar a receita com publicidade durante as interrupções dos jogos.
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0: Com certeza, estamos de volta, 8 minutinhos faltando para as 8 da manhã. Bom dia para você sintonizado com a gente, bom dia para o Rudão aí, que está em nossa companhia. E também, muito bom dia aí para os nossos amigos aí, o Miro e Coloto, que também sintoniza, Dona Ilse, a todos vocês aí, um ótimo domingo. E a gente vai começando com Roberta Miranda e depois Chico Rei Paraná, Boêmio do Colarinho Branco, aqui na programação, recordando grandes clássicos da música sertaneja na sua manhã de domingo. São

Muito bem, 97.7, esse é o Sertanejo, Roberta Miranda e Chico Rei Paraná também passando por aqui na programação de hoje, o Sertanejo da Sananduva FM. Todo mundo ouve. Fechando a primeira hora.

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3: Neste domingo, o tempo segue firme com sol entre nuvens durante a manhã e a tarde. À noite, o céu fica mais nublado e as temperaturas variam entre 18 e 26 graus de máxima. A semana começa com mudança no tempo. A partir de amanhã, segunda-feira, a chuva ganha força com previsão de pancadas ao longo do dia. Na terça-feira, a instabilidade aumenta com chuva forte e acumulados bem elevados. Na quarta, a chuva continua perdendo intensidade no decorrer do dia. Já na quinta-feira, o tempo volta a ficar mais estável, com muitas nuvens e sem previsão significativa de chuva. Na sexta, a chance de pancadas isoladas. Nesse momento, 18 graus e a temperatura, 72% a umidade relativa do ar aqui no centro de Sananduva.
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2: As notícias da Copa do Mundo que vamos conhecer logo mais a partir das 16 horas de hoje. É campeã da Copa do Mundo FIFA 2026. Espanha e Argentina se encontram na final após percorrerem aí caminhos opostos. A presença da Espanha e Argentina na final da Copa do Mundo é a prova de que não existe necessariamente uma fórmula adequada para ser campeão. As duas seleções percorreram caminhos completamente diferentes até esse dia de hoje, 19 de julho. De um lado, uma equipe montada há 5 anos que veio ganhando experiência, agregando talentos, incorporando o seu estilo, e de outro, um time que escolheu os adversários mais fracos possíveis, supostamente envelhecido e que parece jogar por diversões. A Espanha viralizou a imagem essa semana, tem uma base desde a Olimpíada de 2020, disputada em 2021. 8 titulares e o técnico, né, estavam naquela decisão contra o Brasil, né? Lá de Matheus Cunha, de Bruno Guimarães, Daniel Alves, enfim, dali por diante o time foi campeão da Eurocopa 2024, foi finalista da Nations League, perdendo para Portugal nos pênaltis depois de eliminar Holanda e França. Falando um pouquinho também da Argentina, que fez o caminho oposto, à exceção de eliminatórias e Copa da América, os jogos foram contra Venezuela, Porto Rico, também aí Angola, Honduras, Zâmbia, Islândia, e como provou na UEFA ao longo dos últimos meses, fez de tudo para não disputar a finalíssima partida que colocaria como campeão da Copa América, como adversária da Espanha, vencedora da Eurocopa. Não houve nenhum grande acréscimo ao time. Por outro lado, saiu aí Ângel Di Maria, um dos maiores jogadores da história, né? Bom, muito bem. Daqui logo mais, hoje à tarde, a partir das 16 horas, os Estados Unidos vai mostrar que para o mundo todo entre quem vai ser o melhor. Espanha ou Argentina? A gente sabe que uma delas vai levar, então, aí mais uma vez o título da Copa do Mundo FIFA 2026 para o seu país, para o seu povo. E a gente vai acompanhar de perto por aqui também.
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2: Estamos de volta com o Sertanejo 97, levando boa música, informação e muito entretenimento na sua manhã de domingo. Bom dia para você que está aí no campo, na cidade, nas regiões aí vizinhas, acompanhando a programação da Rádio Sananduva neste domingo, 19 de julho de 2026. 8:07, oferecimento é de rota 126 veículos. 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Pro Ricardo, tem Chico Rei Paraná, Canta e Magia na programação.

0: Muito bem, Daniel, com participação aí de Rick, da dupla Rick Renner, Nelari Valente, Chico Rei Paraná, Encanto e Magia. 8h16, bom dia. Na sequência, comerciais chegando, Momento Agro. E já já de volta por aqui com a participação do ouvinte na programação Sanandu FM.
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0: O Brasil teve uma semana de boas oportunidades de venda de soja, com Chicago nos 12 dólares o bushel. O óleo disparou em Chicago com foco no Oriente Médio e a soja fechou em alta na última sexta-feira. O café encerrou a semana também em alta, com atraso da colheita aqui no Brasil, sustentando as cotações. A arábica fechou com alta de 2,5% em Nova York na última sessão da semana. E a demanda por exportações e mercado interno impulsionam o milho, que subiu na B3 na última sessão, sexta-feira, e fechou a semana em alta. Lá em Chicago também teve valorizações semanais com novas vendas. O trigo também fechou em alta em Chicago na última sessão da semana, sexta-feira. O mercado acompanha a oferta restrita do cereal. O algodão caiu mais de 3% na semana e o contrato de dezembro ficou abaixo dos 80 centos. E o dólar encerrou com leve alta de 0,25%, cotado a R$ 5,11.
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0: 18 graus.
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0: Sertanejo 97, de volta no seu rádio. 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Loja Kidins no centro, em Sananduva, agora 8 horas e 21 minutos, a gente segue por aqui com a pedida do João Carlos, aí de Biaçá, sintonizado com a gente. Também por aqui o Fazolo, grande Cláudio Miro Fazolo aí na programação junto com a gente. Já vou ouvir o teu áudio aí, Fazolo.

0: Teodoro Sampaio cantou pra gente aí. A Thaís Alessandri também passou por aqui. As Mineirinhas, 8h31, bom dia. Esse é o Sertanejo 97 da Sanador FM, na sua manhã de domingo. Já já tem mais e também informações com a RCA News. E a hora certa pra você.
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0: E a Mega Sena pode pagar 35 milhões de reais neste domingo. Isso mesmo, olha só. O concurso 3.033 da Mega pode pagar 35 milhões neste domingo. Segundo a Caixa Econômica Federal, o sorteio ocorre logo mais às 11 horas em São Paulo. Se um apostador faturar o prêmio principal sozinho, ele aplicar o dinheiro na poupança, receberá cerca de 235 mil reais em rendimentos só no primeiro mês. O último concurso da Mega Sena realizado na noite de quinta-feira, 16, não teve ganhador. E os números sorteados foram 08, 12, 23, 27, 42 e 43. A Caixa Econômica Federal alterou o calendário dos sorteios das loterias que tradicionalmente eram realizados aos sábados. Com a nova regra, o concurso da Mega Sena, Loteria Federal, Loto Fácil, Quina, o Time Mania, Dia da Sorte e também o Mais Milionária passam a ser realizados aos domingos às 11 horas. As apostas podem ser feitas agora até às 22 horas de sábado. Já os bolões seguem disponíveis nos canais eletrônicos da Caixa até 15 minutos antes do início de cada sorteio. Não houve alterações nos sorteios de terça e de quinta da Mega Sena e nem nos dos outros dias das demais loterias. E mais informações, sobe para 18 o número de cidades gaúchas afetadas pelo temporal. Defesa Civil segue monitorando os impactos dos fortes ventos e das precipitações deste fim de semana. Rio Grande do Sul terá domingo aí de temporais e chances de granizo em várias regiões do estado. Número de mortos por terremotos na Venezuela sobe para 5.119. O boletim somou 59 óbitos nas últimas 24 horas. No esporte, Grêmio registra ganho de 50 milhões de reais com Arena. Tricolor busca venda de Naming Rights e novo patrocinador Master. E o Inter anuncia a contratação do goleiro Matheus Cunha. O jogador assinou contrato de empréstimo até a metade de 2027 e vem para disputar a posição com Rochet e também Anthony. RSA News 97, voltamos daqui a pouquinho mais com novas informações no decorrer da programação.
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0: Retornando por aqui, esse é o Sertanejo 97. 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Obrigado pela audiência aí, o nosso amigo Nestor de Lagoa Vermelha, tá com o mate pronto. Obrigado pela sintonia, um baita domingo aí para todos vocês. Nós vamos procurar aí a música com o Barreirito, tá? Não achamos aí de primeira, mas a gente vai continuar procurando para rodar para o amigo. Enquanto isso, a gente aí já registra a participação aqui na programação de hoje. Tá chegando Luiz Cláudio e Juliano, seu jardineiro, cantando para a gente aí, ó.

0: Quem gostou, dá um grito aí!
1: Juliano César, Bem aos Olhos da Lua, Luiz Cláudio e Juliano, Seu Jardineiro. 15 minutinhos faltando para as 9 da manhã. Bom dia, esse é o Sertanejo 97.7 do seu rádio. Para você que se conecta, que sintoniza a programação, onde quer que você esteja, está sendo muito bem informado, o entretenimento, para que você possa passar bem o seu domingo, hoje, 19 de julho. Sertanejo volta na sequência, logo após o nosso show do intervalo comercial.
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1: Temperatura subindo em Sananduba nesse momento, 19 graus.
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1: De volta por aqui, Sertanejo 97. Vamos seguindo com a nossa programação até as 9h30 de hoje. A boa música sertaneja no seu rádio. César e Paulinho cantando pra gente aqui.

Leandro e Leonardo cantando pra gente aí, ó. Horizonte Azul, César Remate Fabiano, todas as manhãs, e César e Paulinho, viajante solitário. Você é tudo que eu pedi pra Deus. Um minutinho faltando para as 9, a gente faz um intervalo. Já já estamos de volta trazendo muito mais Sertanejo 97 na sua programação de domingo, hoje, 19 de julho de 2026. Continue sintonizado, a gente já retorna por aqui.

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1: Sananduva FM, 9 em ponto.
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1: Muito bem, estamos de volta. 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Bom dia para o Rudy, que está nos acompanhando. Vitor e Léo, amigo apaixonado, cantando para nós aqui.

0: Edson Hudson cantando pra gente aí na programação Azul. Guilherme Santiago, Mona Lisa, Vitor e Léo, Amigo Apaixonado, 915. Este é o Sertanejo 97.
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0: Em Sananduva, 19 graus.
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0: Sertanejo 97, de volta no seu rádio até as 9h30. A gente vai junto por aqui com o melhor do Sertanejo 97. Bom dia, Claudete. Obrigado pela sintonia. Grande abraço aí no Erechim. A todos que estão nos acompanhando por lá também. Quero registrar também a participação da Luciana de Itapejara, que está sintonizada aqui na Sananduva FM nessa manhã de domingo. E o Jaime, né? O Jaime aqui de Sananduva. Juntos a gente ouve aí mais um grande clássico da programação. Bruno e Marrone, na programação da Sananduva FM 917. Bom dia, bom domingo.

E vamos seguindo com o sertanejo por aqui, a pedida do Vilcinho, ali de Lagoa Vermelha. Bom dia, bom domingo, Vilcinho. Grande abraço pra ti e pra todos aí. O grande Chitãozinho e Chororó.

Guilherme Santiago, fechando por aqui o Sertanejo 97 desse domingo. Titãozinho e Chororó também passou por aqui. Leandro e Leonardo, Talismã, Bruno e Marrone. Programa de fim de semana. E a gente vai encerrando por aqui o Sertanejo, mas você continua sintonizado com a gente porque está chegando o Gaúcho Tempo e Memória. E às 10 horas da manhã tem o Patrick Querência na programação da Sananduba FM. Obrigado pela sua companhia, pela sua audiência, aos nossos patrocinadores e anunciantes que juntos estiveram conosco nestas primeiras horas da manhã de domingo, levando informação, entretenimento e muita música boa, muito sertanejo para você recordar e matar saudades na companhia da Sananduba FM. Sertanejo 97, de volta amanhã no seu rádio, a partir das 7 da manhã.

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1: Sananduva FM, 9 horas mais 34 minutos.
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1: Mais algumas informações chegando para você. Inflação para o consumidor baixa em Porto Alegre. Também a gente traz aqui a votação da Consulta Popular 2026. Começa nesta segunda-feira em todo o estado do Rio Grande do Sul. E também aqui no Rio Grande do Sul, confirmada primeiro caso de gripe aviária em aves de subsistência. Foi em Coqueiros do Sul. Também mãe é presa suspeita de maus tratos após a morte do filho de 1 ano aqui no estado. Mega Sena pode pagar 35 milhões de reais neste domingo, daqui a pouquinho, no sorteio em São Paulo, às 11 horas da manhã, horário de Brasília. E no esporte, Copa do Mundo 2026, Espanha e Argentina disputam neste domingo o título da Copa do Mundo 2026. Aqui no Brasil, Política, Comissão da Câmara dos Deputados, aprova projeto que anula casamento de menores de 16 anos no Brasil. Essas e outras informações também podem ser ampliadas pelo portal sananduva.fm.br e logo mais nós estaremos de volta com mais uma edição atualizando os fatos e acontecimentos deste domingo no Brasil e no mundo, 19 de julho de 2026.

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8: Muito bem, nós estamos chegando no seu rádio com mais uma edição do nosso Gaúcho Tempo e Memória. O nosso esquenta aqui para o Pátria e Querência, que logo mais estará ao ar. E agora chegando para você recordar e matar a saudade dos grandes clássicos da música tradicionalista e nativista do nosso Rio Grande do Sul. 9 horas mais 39 minutos, 21 graus é a temperatura, tempo bom na querência. E nós vamos abrindo os trabalhos de hoje com o Crioulo dos Pampas. Nego Bom Não Se Mistura. E vamos servando aquele mate especial, colocando fogo na churrasqueira logo mais, para fazer aquela preparo daquela pecuária para lá de especial. É domingo, minha gente, é dia de marca do Rio Grande na programação.

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1: É, Gaúcho Tempo e Memória, recordando Iedo Silva, Nala Puxatê. Teixeirinha também passou por aqui, né? O Colono, Crioulos dos Pampas, Nego Bom Não Se Misture. E vamos dando continuidade. Esse é o Gaúcho Tempo e Memória com Pedro Hortaça, bailanta do Tibúrcio.

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Tá aí Vanir Machado, Vaneira da Bossoroca, arrematando por aqui o Gaúcho Tempo e Memória. Ouvimos também Novas Andanças com os Serranos e Bailanta do Tibúrcio. Grande Pedro Hortessa, né? 10 horas mais um minuto, ficando por aqui o Gaúcho Tempo e Memória. Continue sintonizado na sequência, já estamos de volta aí, chegando com o Patrick Herência e a participação da gauchada aí na programação desse domingo, aqui na 97.7 FM, Sananduva FM.

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5: O Brasil teve uma semana de boas oportunidades de venda para a soja. Chicago aí chegou a bater os 12 dólares por bushel novamente. O óleo disparou lá fora com foco no Oriente Médio e a soja fechou em alta na última sessão de sexta-feira, dia 17, oportunizando bons negócios com a valorização dos preços dos últimos meses aqui no Brasil deste cereal. O café encerrou a semana também em alta com o atraso da colheita no Brasil, sustentando as cotações. A arábica fechou com alta de 2,5% em Nova York na última sessão da semana. E o milho, demanda por exportação e mercado interno impulsionam aí, subiu na B3 nesta sexta-feira e fechou a semana em alta. Lá fora, no mercado internacional, Chicago também teve valorização semanais com novas vendas que foram feitas. Para o trigo, fechou novamente em alta em Chicago. Mercado acompanha a oferta restrita do cereal e também o clima nas áreas produtoras aqui do Brasil. Dólar encerrou com leve alta, viés de 0,25% de alta, cotado a R$ 5,11. 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

É, minha gente, hoje a gente vai conhecer aí o grande ganhador, o vencedor da Copa do Mundo FIFA 2026, Espanha ou Argentina? Porque ontem a Inglaterra venceu a França por 6-4, levou o bronze e fez a melhor campanha desde 1966. A Inglaterra venceu um jogo absolutamente eletrizante contra a França na disputa do bronze da Copa. Foi nesse sábado, ontem, então, aconteceu lá em Miami. O triunfo no clássico europeu não só serviu como uma despedida positiva do torneio, como lhe valeu também sua melhor campanha desde a conquista de seu único título mundial, que foi lá em 1966. O tempo inglês tentou disputar a final pela primeira vez nestes 60 anos, mas viu seu sonho encerrado ao levar a virada da Argentina na semifinal. Ao menos conseguiu subir ao pódio, né? Depois de perder para a Itália em 1990 e para a Bélgica em 2018, nas partidas valendo aí o terceiro lugar. Considerada como uma das grandes favoritas ao título, a França terminou o Mundial em quarto lugar, depois de fazer uma campanha aí arrasadora, né? Até a metade dos mata-mata. Como consolo, porém, ao menos, né? Mbappé, né? Ver Mbappé abrir vantagem na disputa com Lionel Messi pela chuteira de ouro Adidas de artilheiro do torneio. Ele também subiu ao pódio da lista de goleadores da história das Copas. E logo mais, a partir das 16 horas, Espanha e Argentina entram em campo e de lá a gente vai conhecer qual destas duas seleções irão levar.

Muito bem, nós estamos chegando, retornando por aqui aos microfones da Sanandu FM. Nesse domingo de céu azul, temperatura 21 graus registrando nesse momento, aqui no centro da Querência. É mais um Pátria Querência, chegando no seu rádio, para você que está no costado, no seu galpão, no seu rancho, no seu bolicho, é acompanhando a 97.7. Por aqui, Eduardo na comunicação, juntos com a marca do Rio Grande, até às 13h30, levando a boa música para você onde quer que você esteja, trabalhando, descansando, reunindo-se com a família, com os amigos, fazendo aquele churrasco especial, mateando nesse momento, sorvendo aquele amargo pra lá, né, de especial. 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manda teu jasque por aqui, a gente já está recebendo e já na programação vamos estar aí atendendo as solicitações para quem leva do lado esquerdo do peito a cultura, a tradição do nosso povo, o povo gaúcho do nosso Rio Grande do Sul. E vamos iniciando muito bem por aqui, Grupo Candeeiro, vem chegando, gaiteiro.

0: Os Mirins, meu canivete, Grupo Candeeiro, também passando na programação de hoje, abrindo os trabalhos por aqui, que honra, né? Com o Grupo Candeeiro, vem chegando o gaiteiro e arrematando desde já o primeiro com os Mirins, então, meu canivete. 10 horas e 18 minutos, eu faço uma pausa aí, bem rapidinho, e já retorno na programação da 97, atendendo aí a gauchada que está presente na programação deste baita domingo de céu azul, aqui na Querência, 19 de julho de 2026.
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0: Sananduva FM, 21 graus na Querência.
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0: Muito bem, já estamos de volta. 10h19, economize na Total Eletros. 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Muito bom dia para o Claudimir, que está preparando aquela pecuária especial, né? Para logo mais saborear o meio-dia. Obrigado pela companhia aí na Querência de Itapejara. Também quero registrar aqui a participação do amigo Fernando. O Fernando Fragasso, que está oferecendo a música Gaúcho de Raiz com Baitaca para o seu filho, meu xará Eduardo, que esteve de aniversário na sexta-feira, desejando toda a felicidade do mundo para ele, recebendo as homenagens de toda a família Fragasso aí para o Eduardo. Obrigado pela sintonia, meu amigo Fernando, toda a família e em especial, claro, ao Eduardo Menxarai, que está, né, completou na última sexta-feira mais um ano de vida. Graças aí por nos permitir fazer parte deste momento de homenagem para lá de especial. Registrado aqui a participação, também quero falar aqui com o Leandro, né? Mandar a música. Vamos oferecer uma música aí para sua filha Nicole, né? A Nicole que está hoje aniversariando, é, recebendo as homenagens da família, do pai Leandro, da mãe, do irmão, de toda a família. Parabéns, Nicole! Felicidades! Aproveite aí esse domingo especial que é todo seu. Quem mais por aqui também? Um alô para Tapejara, para o Altair e para todos que estão em nossa companhia aí na Querência do Tapejara, que sintonizam a programação de domingo da Sananduva FM. Vamos abrindo os blocos agora, esse bloco, com Os Monarcas. Grande dupla aí. O João e a Marielle, que estão nos acompanhando também lá na Querência de Tapejara, agora que a gente acabou recebendo aí o recado deles aqui.

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0: grande baitaca. Gaúcho de raiz, essa foi pro Eduardo Fracasso, que está nos acompanhando agora, 10 horas mais 29 minutos, 10h29. Vamos para o intervalo comercial, já já de volta por aí com mais Patrick Herência, na sua manhã de domingo, na Sanandu FM 97.7 do seu rádio.
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4: No trotear dos ponteiros, 10 horas e 32 minutos.

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1: Com certeza, e nós já estamos de volta, sorvendo aquele mate especial com erva mate 25, 10 horas e 33 minutos, 22 graus se aproximando, né? 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Vamos em frente, atendendo mais solicitações. Muito bom dia para Ana Fontanella do Erechim, está oferecendo aí a música Cavalo Tostado para os amigos. O Kiko Molossi, sua esposa, a dona Sandra. Um ótimo domingo a todos, obrigado pela companhia de vocês também. Ana, grande abraço aí. A Marisa, lá do Erechim, também gostaria de oferecer uma marca aí para a família Vicentini Moreira do Erechim e os espalhados pelas querências de Santa Catarina e também no estado do Paraná, né? Primeira vez com Elton Saldanha, muito obrigado pela participação e um baita domingo para todos vocês aí também que nós mencionamos aí na mensagem, certo? Vamos abrindo então com Os Mirins e depois... Cavalo Tostado, a pedida do ouvinte com porca véia.

0: Fechando mais um bloco por aqui na programação. A primeira vez, Porca Véia, Cavalo Tostado e Os Mirins, Bandeirinha da Saudade, 15 minutos faltando, agora para as 11 da manhã. E a gente faz o nosso intervalo comercial, vamos dando aquela aquecida na água do mate. É, conferindo aí o fogo pro assado e já voltamos com mais a marca e a participação dessa gauchada buena que nos acompanha, seja pelo costado da 97.7, sintonizando a nossa rádio, ou também nos acompanhando pelo aplicativo, pelo portal sananduba.fm.br, pelas redes sociais, levando a Sananduba FM, a tradição, a cultura do Rio Grande, para onde quer que você esteja. Já retornando por aqui.
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0: 23 graus é a temperatura.
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0: Está de volta no seu rádio. Esse é o nosso Pátria e Querência. É a marca do Rio Grande, deixando o seu domingo ainda mais campeiro aqui na programação. 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Fone Whats 999-66-1776. 23 graus é a temperatura, 10 minutinhos faltando para as 11. Vamos registrando aqui a participação, né, de todo o pessoal aí do Grupo Café de Cambona, que está nos acompanhando, especialmente aí o João Carlos, que está nos mandando a sua mensagem. Obrigado pela audiência e um baita domingo para todos vocês. Tô ainda campeando aí a marca do Paulo Dias Garcia, não encontrei no sistema, mas já, se não encontrar, roda uma outra marca aí do Grande Paulo. Tá bom, gurizada? Obrigado aí. Quem mais sintonizando conosco? Bom dia, amigos da Rádio Sananduva. Hoje gostaria de dedicar os parabéns e feliz aniversário para Manuela Paes Sanches, ouvinte aí da rádio. Parabéns vão da mãe Rúbia, Cassiana Paes, o pai Alexandre Sanches, a avó Salete Paes, a Manu, né? Carinhosamente falando, chamando aí, completa 17 anos. Uma filha maravilhosa, uma estudante dedicada e sempre pronta para ajudar. As palavras aí do nosso amigo e do pai Alexandre. Saúde, vida longa e prosperidade. Gostaríamos de ouvir Mulher Gaúcha. Vamos rodar sim. Parabéns, então, para Manu. Felicidades, vida longa. E que o patrão velho sempre lhe proteja de toda e qualquer arapuca, recebendo também as nossas homenagens aqui da programação. Vamos em frente com os Monarcas agora? E depois, sim, Mulher Gaúcha na programação.

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1: Sananduva FM, 2 minutos faltando para as 11 horas.
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1: Muito bem, vamos atualizando então aí a previsão do tempo neste domingo. O tempo segue firme aqui em Sananduva, com sol entre nuvens durante a manhã e a noite, à tarde, melhor dizendo, né? À noite o céu fica mais nublado e as temperaturas variam hoje entre 18 e 26 graus. Nesse momento, 23 graus, registrando os termômetros aqui no centro da querência. A semana começa com mudança no tempo. A partir de amanhã, segunda-feira, a chuva ela ganha força com previsão de pancadas ao longo do dia. Já na terça-feira, a instabilidade aumenta, chuva pode ser forte e acumulados elevados. Na quarta-feira, a chuva continua, ela vai perdendo intensidade no decorrer do dia. E na quinta-feira, o tempo volta a ficar mais estável, com muitas nuvens ainda, mas sem previsão aí de muita chuva também. Já na sexta-feira, a chance de pancadas de chuva de forma isolada.
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1: Já estamos de volta, esse é o nosso Pátria e Querência, abrindo a segunda hora do programa no oferecimento de Lazari Basso Materiais de Construção, tudo para a sua obra, também com fábrica de artefatos de concreto em Sananduva, 3343-1726. 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Obrigado pela audiência e pela companhia aí, o nosso amigo, né, o Edivan Borges. Obrigado, Edivan. Vamos ouvir juntos aí, Grupo Cordiona, Bugre do Mato. Obrigado pela audiência de todos vocês aí, tá bom? Que estão nos acompanhando. Aproveitando também, né, bom dia. A Elisandra gostaria de oferecer uma música para os festeiros aí do bairro São Cristóvão, que terá a festa no próximo final de semana. Obrigado, Elisandra, e divulgado aí o recado, né, para todos então que estão aí nos acompanhando, todos os festeiros aí do bairro São Cristóvão, para a festa no próximo final de semana, que vão estar aí reunidos. Bom dia para o Carlos também, se possível roda a música Gritos de Liberdade. Desde já agradeço o Carlos Bortolanza e de Tapejara que está nos acompanhando, nos ouvindo aí. E vamos de música então, às 11h02, Grupo Cordiona, na programação do Pátria e Querência.

0: Aí cantando pra nós, Luiz Marenco, Milongão pra assobiar desencilhando. Na programação, aqui a gente vai rodando a boa música do nosso Rio Grande na sua manhã de domingo. Agora temos uma pausa, né, para os nossos comerciais, às 11 horas mais 15 minutos. Já já voltamos atendendo mais solicitações por aqui. Já quero agradecer a participação aí do nosso amigo Paulo, o grande Paulo aí, Decol, nos acompanhando. A próxima aí do bloco Mano Lima, com Estouro de Trópico, que nós vamos rodar aí na programação. Também para a Valquíria, aí de Lagoa Vermelha, que está no costado da Rádio Sananduva, também solicitou uma marca aí para lá de especial. É já já depois dos comerciais, estão de volta atendendo toda essa gauchada aí que está nos acompanhando nessa manhã de domingo, hoje 19 de julho de 2026. Domingo de inverno com clima de verão, 23 graus e a temperatura, vento norte, né? Trazendo esse calorzinho aí fora de época, né? Mas que vem antecedendo chuva na próxima semana, como a gente bem colocou aí na previsão do tempo que nós atualizamos no bloco anterior. Agora comercial, já já estamos de volta.
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0: E já estamos de volta. 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Pois bueno, de um olho nesse monitor, com um olho no outro, a gente vai atendendo as participações. A registrar aqui do Leomar e do Murilo. A gente vai ouvir já já na sequência, né? A marca aí com o Vento Norte, Ricardo Berga. E agora pro Paulo aí, Mano Lima, Estouro de Trópico.

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4: Sananduva FM, 11 horas e 30 minutos.
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4: Esse é o Pátria e Querência, de volta no seu rádio com oferecimento Erva Mate 25, qualidade, pureza e o sabor de um produto 100% natural. 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Vamos em frente com o pedido aí agora do nosso amigo Adair Belusso. Ele que está oferecendo aí o Enio Medeiros, né, bicho da chuva, oferecendo para os amigos aí o Aldoni e também o Paulo, que estão residindo aí no Lajado Bonito. Um grande abraço para todos vocês aí, obrigado pela companhia. Quem mais por aqui também? O Valdecir dos Santos, buenas. Mano Lima, Zaino Aporeado, só na escuta, diz ele por aqui também. Obrigado, meu amigo. O Marcos Antônio também está sintonizando conosco, solicitando aí Meu Medo, Grupo Rodeio, oferecendo aí para o irmão Paulo César e para a irmã Thaís, né? Que estão ouvindo também a programação. Obrigado pela audiência, meus amigos. E um baita domingo aí para todos vocês, tá bom?

0: É Mano Lima, Zema Porreado, arrematando mais esse bloco e deixando o nosso domingo ainda mais campeiro aqui na programação da Rádio Sanandu FM. Grupo Rodeio, Meu Medo e Enio Medeiros foi quem abriu a programação desse bloco aí, cantando pra toda essa gauchada buena, bicho da chuva. 15 minutos faltando pro meio-dia, a gente vai pro show do intervalo e já estaremos de volta atendendo mais solicitações que estão chegando por aqui.
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0: Sananduva FM, 24 graus nesse momento em Sananduva.
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0: E que está de volta no seu rádio, levando boa música, informação, o entretenimento para você. 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Registrando por aqui a participação do amigo Luiz Quadri, que está sintonizado. Obrigado pela audiência, pela companhia, pelo costado, a todos toda a família aí. Um baita domingo para todos vocês. A gente vai ouvir, sim, Luciano Maia cantando pra gente aí na programação. Agora 10 minutinhos faltando para ao meio-dia. Também registrando a participação da Isolete Buzic dos Santos, né? Gostaria de ouvir a música do Porca Véia. Balanço do Bugio, claro, vamos rodar aí sim, Isolete. Um grande abraço e um bom domingo pra ti, tá bom? Quem mais? Buenas, tudo certo? O nosso amigo xará Eduardo Maito aí falando, né? Chimarrita do Quarteto Coração de Potro oferecendo aí pro Rômulo Freire, lá de Chapecó, a Santa Catarina, amigo e irmão, estão visitando aí, né? Obrigado, Dudu. pelo costado aí, um baita domingo para todos vocês, para ti especialmente, para todos que estão aí na Roda do Mate nos acompanhando, para o Rômulo também, que está nos ouvindo, a todos vocês, um grande abraço e mais uma vez obrigado pela companhia. O Nelson Tiquim também está sintonizando com a gente aí. Gostaria de ouvir a música do saudoso Gildo de Freitas. É assim que eu sou, oferecendo para todos os ouvintes do programa. Obrigado, Nelson. Bom domingo pro amigo aí também, ok? Quem mais sintonizando a nossa programação aí? Bom dia, o Antônio Marcos Borges. Gostaria de oferecer a música Partejando aí para os familiares e amigos de Sananduva. Hoje, nas palavras dele, estamos no pedaço do paraíso, é a Chácara do Borges, em Santa Rosa do Sul, Santa e Bela Catarina. Bom domingo para todos vocês aí. Bom domingo, ele está nos desejando aí, que nós estamos aqui trabalhando e aproveitando aí para desejar um bom domingo para todos os ouvintes. Obrigado pela companhia, Antônio Marcos. Grande abraço para todos vocês aí e um baita domingo também aí, retribuindo a todos vocês, tá bom? Esse é o Luciano Maia, cantando para nós Madrugada, e depois na sequência, Balanço do Bugio. Saudoso.

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6: 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Sananduva FM, pontualmente meio-dia.
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6: De volta com o Pátria e Querência, abrindo a terceira hora da nossa programação aqui nas ondas da Sananduva FM. 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Vamos em frente por aqui, obrigado pela sintonia, pela audiência. Também os nossos amigos aí, né, que estão nos acompanhando. O Valdemar aí da Querência de Lagoa Vermelha, obrigado pela companhia, Valdemar. Grande abraço aí para todos vocês. Também registrando aqui a participação do nosso amigo Edgar, né, o Homem da Amarela. Obrigado pela audiência, Edgar, para toda a família aí que estamos acompanhando. Um bom domingo para todos vocês, tá bom? Quem mais? O Edson Schenato. Ô, Schenato, como é que tá, meu amigo? Colega Edson aí da Picato, né? Está nos acompanhando nessa manhã de domingo. Grande abraço, meu amigo. Obrigado pela audiência, pela companhia. Um bom domingo por aí também, né? É, a gente tá, ele que diz que tá na labuta aí também, né? Eu tô vendo aí. Obrigado, meu amigo, pela audiência aí. Quem mais? Aqui sintonizando o nosso amigo Seu Arthur. Nos acompanha também, escutando a rádio e assando aquele pinga-graxa. É essa labuta aí do Schenato, tá? Também, tá? É, se puxando aí na churrasqueira hoje. O Seu Arthur aí, Grupo Carqueja, Andejo. Bom domingo para todos vocês aí também. Bom dia pro Edson Paz agora, né? Aqui da... Tá aqui na programação, aqui nos acompanhando. Um abraço aí, ele que tá oferecendo pro Juliano Pistori e pro sogro aí, o Luiz Carlos. Tá na folga hoje, né, Edson? Obrigado pela audiência aí também. Na programação junto com a gente aí da Sananduva FM. Agora vamos atendendo o Tiquinho aí da Vila Jardim, Gildo de Freitas. É assim que eu sou. Meio-dia e cinco.

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0: Tô de volta, Chamarrita, Rogério Vilagre, Kiko Goulart na voz aí. Quarteto Coração de Potro aqui na programação. Também nós ouvimos antes aí nesse bloco Gildo de Freitas, né? É assim que eu sou. Meio de 15, a gente volta já já.
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0: Sananduva FM nesse momento, 24 graus, sol entre nuvens em Sananduva.
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0: 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Registrando mais participações, vamos lá, vamos entendendo aí, né? Quem mais sintonizado aí na nossa programação, levando aí as marcas do Rio Grande pra você. Vamos ver aqui, ó. Vou mandar um alô aí pra Marilise. Está oferecendo a música Mãe Gaúcha pra sua mãe, a Dona Olinda Bonês Ranzolim. E amanhã completa 85 anos. É, desejando aí um feliz aniversário. E toda a família, né? Pela maravilhosa mãe. Bom, vamos então atendendo mais participações aqui, mas registrando sim a programação aí. Felicidades aí para Dona Olinda, né? Recebendo todas as homenagens aí da família. A Maristela de Ibiaçá está também nos acompanhando. Obrigado, Maristela. Grande abraço aí para todos vocês, para toda a companhia aí que está sempre nos acompanhando aqui na programação. Mandando também um recado aí para o pessoal da Lagoa Vermelha que está nos ouvindo. O João Carlos, o Mariano e a Janice aí da Lagoa Vermelha que estão nos acompanhando também. Grupo Carqueja, Andejo.
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8: Copa do Mundo. Messi publica a carta antes da final da Copa e diz: este grupo já escreveu uma história que jamais vamos esquecer e ninguém poderá apagar. Espanha e Argentina disputam logo mais nesse domingo o título da Copa do Mundo de 2026. Mega Sena acumula e pode pagar 42 milhões de reais na próxima terça-feira. Convenções partidárias para definir os candidatos nas eleições deste ano começam amanhã, segunda-feira. Comissão da Câmara dos Deputados aprova projeto que anula casamento de menores de 16 anos no Brasil. No Rio Grande do Sul, o estado confirma primeiro caso de gripe aviária em aves subsistência em Coqueiros do Sul. E licenciamento ambiental deixa de ser obrigatório aqui no Rio Grande do Sul para empreendimentos de irrigação superficial. 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
8: Meio-dia 34.
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8: Retornando por aqui o nosso Pátria e Querência. 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Obrigado pela audiência, meu amigo Robson Ribeiro. Trem de lata oferecendo aí para a esposa Miriam, as filhas Stephanie e também a Isadora. Bom domingo para toda a família aí, tá bom? O Edson Farias escutando aí de Caxias do Sul, Parada Cristal, a música do Teixeirinha Gaúcho de Passo Fundo. Obrigado e um baita domingo aí para todos vocês aí da capital da Serra Gaúcha. Vamos iniciando com o Wilson Paim e depois, na sequência, Teixeirinha.

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5: Estamos de volta, esse é o nosso Patrick Herência. 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Os nativos, Capricha Gaiteiro, e assim vamos atendendo aí as solicitações dos blocos anteriores até 1h30. Patrick Herência na programação da Sananduva FM.

Os serranos, jinete de fronteira e os nativos, capricha gaiteiro. Muito bem, agora meu espaço de comunicação ficando por aqui, mas o Patrick Herência continua no piloto automático aí até a 1h30 aqui na programação da Sananduba FM. Foi um prazer mais uma vez poder entrar aí no seu rancho, na sua casa, no seu estabelecimento, no seu galpão, como a gente costuma dizer aí, né, no vocabulário gaúcho, por permitir a entrada da boa música, da cultura e da tradição do Rio Grande pelas ondas da Sananduba FM em mais um domingo, em mais um Pátria e Querência, no seu domingo, no seu final de semana. A todos os nossos patrocinadores e anunciantes também, o nosso agradecimento por permitir mais uma vez a parceria para que nós chegássemos a tantas estâncias e querências afora com a boa música do nosso Rio Grande. Um grande abraço, fiquem com João Luiz Correia e depois Leonardo Acidente Campeiro. Logo mais às 17 tem a nossa música, a música do Rio Grande. Uma boa semana, um bom restinho de domingo a todos e até semana que vem.

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1: 1,31.
2: 25 graus.
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1: 2 e 3.
2: 25 graus.
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1: 2h31,
2: 25 graus.
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1: 3 e 4.
2: 25 graus.
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1: 3:30,
2: 24 graus.
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1: 4 e 3.
2: 24 graus.
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1: 4:30. 24 graus.
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2: 5 e 1.
1: 23 graus.
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1: 5:32.
2: 23 graus.
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2: 6 e 1.
3: 21 graus.

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1: 6:36,
2: 18 graus.
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0: 7 horas.
1: 18 graus.
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2: E o nosso Território Sertanejo de volta com o Giareta Implementos Agrícolas, Aliança Supermercado. Nós seguimos. Eu quero mandar um grande abraço para São João do Ortiga, pessoal que acompanha a programação também pelas nossas redes sociais, já convidando também para você que acompanhar a questão do YouTube lá da 97. Tem as entrevistas que você acompanha aqui na programação do Estúdio Atualidades, você acompanha lá em Rádio Sananduva no YouTube. Pesquisa lá, se inscreva no canal, segue a gente nas redes sociais. No nosso Território Sertanejo tem muito som para você.
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2: 19.2, boa noite.

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1: 19.5.
2: Com vocês, Murilo Rufi,
3: Bruno Rosa.

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2: Na 97 é bom demais. Aqui na programação, nosso território sertanejo pra você, até levando, né, as melhores canções do sertanejo, desde o clássico até aquela música recente do sertanejo. Música boa passa aqui no nosso território. 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E aproveitar e mandar abraço pro pessoal que acompanha a nossa programação no carro, pra você que tá no trabalho aí, dando carona pra gente, né, nessa noite abençoada. Obrigado pelo seu carinho, pela sua audiência. E o nosso território segue aqui na nossa programação.
4: 19h34,

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2: 8 e 1.
3: 17 graus.
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13: 20 horas e 4.
14: 90.

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1: 20 horas e 26.
2: Você pode ficar com quem

0: isso.
1: Eu acho que você tem que mandar aquela mensagem. Mas manda o que tá no seu coração.
2: Porque se fosse eu falaria mais ou menos assim.
3: Ei, boa noite. Antes de te bloquear, eu só vim te dizer que a partir de hoje pode tocar o terror, fazer o que quiser fazer. A boca é sua, curte sua farra. Sinto mais nada.
1: Não, apaga.
3: Oi, boa noite. Só vim

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